0: em ser prioridade do poder público. Para o legislador, a oferta de educação gratuita contribui para reduzir as desigualdades sociais, especialmente entre os brasileiros que mais precisam do apoio do Estado.
1: Esporte. A Câmara aprovou a proposta que obriga clubes esportivos a manterem profissionais idôneos e capacitados em alojamentos. A repórter Paula Bittar acompanhou a votação.
2: A Comissão de Constituição e Justiça da Câmara aprovou uma proposta que obriga os clubes esportivos a manterem em período integral nos alojamentos um corpo de profissionais idôneos e capacitados para assistir os jovens atletas em formação. De acordo com o texto aprovado, considera-se idônea a pessoa que trabalha honestamente com observância do dever de cuidado, que cumpre as regras estabelecidas por seus superiores, ou seja, fazendo sempre tudo com muito zelo e responsabilidade. O texto determina que o clube que descumprir a regra da presença de profissionais em período integral nos alojamentos poderá ter o contrato com o atleta em formação cancelado e também poderá ser punido com multa de até R$50 mil, que será dobrada em caso de reincidência. O contrato também poderá ser cancelado se o clube não atender os requisitos de alojamento, alimentação, segurança e higiene adequados. Outra proposta aprovada pela CCJ torna obrigatório a presença de um profissional de educação física em entidades formadoras de atletas e escolinhas de esportes. Tanto essa quanto a que obriga os clubes esportivos a manterem em período integral nos alojamentos um corpo de profissionais idôneos e capacitados para assistir os jovens atletas em formação, seguem agora para o Senado. Da Rádio Câmara, de Brasília, Paula Bittar.
1: Eleições.
0: Charles Fernandes, do PSD da Bahia, defende uma reforma política com mandatos de 5 anos e o fim da reeleição para cargos de presidente, governadores e prefeitos. Em sua visão, a medida reduz gastos eleitorais e permite mais foco na gestão pública.
3: O deputado quer também a adoção do voto distrital para aproximar os deputados da população e anuncia que vai se esforçar para aprovar a pauta a partir de 2027. Na opinião de Charles Fernandes, o debate é urgente diante da proximidade das eleições municipais de 2028.
0: General Girão, do PL do Rio Grande do Norte, aponta aumento na intolerância política entre os brasileiros. O congressista defende o respeito às diferenças de opinião no parlamento, alertando para o risco de declarações que possam estimular a violência contra adversários políticos.
3: General Girão relata que seu gabinete no Rio Grande do Norte foi alvo de pichações e adesivos de caráter político. O parlamentar informa que solicitou a análise de imagens de segurança para identificar os responsáveis e que registrou um boletim de ocorrência sobre o fato.
0: Lucas Redecker, do PSD do Rio Grande do Sul, agradece aos eleitores pela renovação do mandato e faz críticas à condução da economia pelo governo federal. Ele questiona o custo de vida e afirma que os preços elevados no supermercado pesam no orçamento das famílias brasileiras.
3: Lucas Redecker também defende a apuração de suspeitas envolvendo integrantes do judiciário e cobra que possíveis irregularidades sejam investigadas. Ele afirma que pretende manter o tema em debate com foco na responsabilização de autoridades e no combate à impunidade.
1: Relações Exteriores.
0: Alice Portugal, do PCdoB da Bahia, defende a soberania nacional diante do que considera uma ameaça de interferência estrangeira nas decisões do Brasil. Ela alerta para o risco de exploração das riquezas minerais por empresas de outros países, sem que os interesses brasileiros sejam priorizados.
3: Alice Portugal critica a possibilidade de acordos que ampliem o controle internacional sobre recursos estratégicos do país. Ela afirma que a proteção do patrimônio nacional e dos direitos da população são fundamentais para que o Brasil preserve sua autonomia.
1: Segurança Pública.
0: Gilmar Machado, do PT de Minas Gerais, comemora o avanço da PEC da Segurança Pública no Senado. O deputado ressalta que a proposta fortalece o combate ao crime organizado ao ampliar a integração entre as forças policiais de todo o país.
3: Gilmar Machado destaca que o texto inclui o Sistema Único de Segurança Pública na Constituição, além de permitir a criação de polícias municipais. A proposta também estabelece mecanismos de financiamento para o setor com o objetivo de ampliar os recursos contra a criminalidade.
1: Votação.
0: plenário da Câmara aprova projeto que institui um programa de atenção integral no Sistema Único de Saúde às pessoas com epilepsia. O repórter Antônio Vital tem as informações.
4: A Câmara dos Deputados aprovou o projeto que cria um programa nacional de atenção integral às pessoas com epilepsia no Sistema Único de Saúde, o SUS. O objetivo do programa é combater o preconceito e proporcionar atendimento integral às pessoas com epilepsia, de modo a reduzir as manifestações clínicas da doença e a ocorrência de sequelas. O projeto, apresentado pelo deputado Rui Carneiro, do Podemos, da Paraíba, foi modificado pela relatora, deputada Laura Carneiro, do PSD do Rio de Janeiro. O texto aprovado anteriormente pela Comissão de Saúde da Câmara garantia, entre outras coisas, atendimento multiprofissional e especializado, assistência farmacêutica, acesso ao tratamento indicado, inclusive cirúrgico, leitos para internação em enfermarias e UTI, além de acompanhamento especializado à gestante antes e depois do parto. O texto aprovado prevê acesso da pessoa com epilepsia aos serviços de atenção primária, especializada e hospitalar, bem como acesso aos medicamentos incorporados pelo SUS e aos procedimentos terapêuticos e cirúrgicos indicados clinicamente e disponibilizados pelo Sistema Único de Saúde. Prevê ainda ações educativas para divulgar informações e orientações sobre a doença e o treinamento de profissionais da educação e dos transportes públicos para conhecer e reconhecer os sinais de crise epilética e sobre como agir em casos desse tipo. O acordo que resultou na aprovação da proposta, com o apoio do governo, também retirou do texto o artigo que previa horário de serviço especial para trabalhadores em fase de tratamento. A relatora Laura Carneiro explicou que as alterações priorizam a estrutura já existente do SUS, sem criar privilégios.
5: Trata-se de alterações meritórias, porque prioriza a utilização das estruturas já existentes no SUS, que se encontram em permanente evolução, e baseiam-se na razoabilidade ao proteger os direitos das pessoas com epilepsia, sem criar privilégios indevidos. Dessa forma, são mantidos os avanços do cuidado integral à saúde desse grupo de pessoas, sem comprometer a igualdade e a justiça social.
4: O projeto que cria o Programa Nacional de Atenção Integral às Pessoas com Epilepsia no SUS agora será analisado pelo Senado. Da Rádio Câmara de Brasília, com informações de Daniele Lessa, Antônio Vital.
1: Últimas notícias. Os deputados iniciaram no final da tarde a análise do projeto do governo federal que aumenta o teto de receita do microempreendedor individual. O texto define um reajuste progressivo do teto da receita bruta anual para enquadramento como MEI para R$ 110 mil em 2027 e R$ 140 mil em 2028.
0: O projeto também permite que um microempreendedor contrate até dois empregados que recebam exclusivamente um salário mínimo ou o piso salarial da categoria profissional. Hoje, a legislação permite a contratação de apenas um empregado.
1: Termina agora o jornal Câmara dos Deputados, produzido pela Rádio Câmara, com trabalhos técnicos de Everson Urani e apresentação de Márcio Aquilissardi e José Carlos Andrade. Uma ótima noite para você.
0: Boa noite, a Voz do Brasil volta amanhã.
6: 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Boa noite.

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3: No ar em todo lugar, Henrique e Juliano, ex-fiel, participação do Gustavo Mioto.

0: Sujeira Bela, som do Cléo de Barro. Rolou também, chegou um áudio do Natan e a Paula Fernandes. Mentira, a gente volta já.
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0: No ar em todo lugar, Luiz Cláudio e Juliano, seu jardineiro. Participação do Alexandre Pires.

0: 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Alexandre Pires.
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0: Você tá causando o som da Lauana Prado, teve Bia Frazo com Imperfeita e batendo no peito Rayane e Rafaela. A gente volta já.
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0: No ar em todo lugar, hora sertaneja pra você. Jorge Henrique, Rodrigo, Resquícios.

0: 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Teve migalhas com João Bosco e Gabriel e mais o Rio Negro e Solimões, melhor bebê que chorar. A gente volta já.
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0: No ar, em todo lugar, Ícaro e Gilmar apenas.
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1: Coração na Cama, som do Hulk Guilherme. Rolou Carona com Matheus e Cauã e Ed Brito e Samuel, Horizonte Azul. A gente volta já.
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1: No ar em todo lugar, Gustavo Mioto quebra de padrão.

0: 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Felipe Araújo e Eduardo Costa, Ilusão. Super, a gente volta já.
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0: No ar em todo lugar, Sammy Rico, Último Romântico.

0: Papai do céu, Kleber e Cauã fechando. TV Minha Rosa com Panda, Henrique Renner, Eu Mereço. A gente volta já.
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0: No ar em todo lugar. Luan Santana, Clone.

0: Quem gostou faz barulho aí, churrasco com fome.
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0: Sucesso, Brasil!
1: Obrigada, meus amores!
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0: Parceiro, chamam isso de traição, rapaz.
1: Quer saber por onde

0: beijão, Neto Frederico, obrigado demais!
1: Ô, João Neto, será quem tá ligando a cobrar, hein?
2: Uai, Fred, não sei não, uai. Deve ter acabado os créditos, né?
1: Pois é, chamada a cobrar pode ser um negócio interessante. Bora atender?
2: Vamos lá!

0: continuo vocês, vai. 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
1: Aviso o pessoal em casa.
0: Só a galera.

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0: Parabéns, meninos!
1: Obrigado, meu irmão.
0: Parabéns, meninos. Vocês são 10. Obrigado a vocês pelo carinho. Sucesso
1: pra todos.
2: Sucesso pra vocês.
0: Mata-me um CD. Parabéns.

E agora chegou a hora de meter pressão, galera. Ah, cê é louco, bicho.

0: Honrada Alexa.
1: Valeu, Bruno Ibarra.
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formar agora a grande corrente de fé, elevando o pensamento ao Supremo Criador, para que interceda com sua divina bondade em favor de todos que necessitam de alívio para os seus problemas através da oração. E agora, com o pensamento em Deus Todo-Poderoso, para que Ele receba nossas orações, oremos. Em nome dos anjos, dos santos e das almas, saudemos a Sagrada Família. Em nome do Pai,

momento em que todos se ajoelham e saúdam Maria Santíssima. Ave Maria, cheia de graça, o Senhor é convosco. Bendita sois vós entre as mulheres, e bendito é o fruto do vosso ventre, Jesus.

0: agora a todos aqueles que necessitam de uma graça. Rezamos neste momento a oração de São Francisco. Senhor, faça de mim um instrumento de sua paz. Onde existe o ódio,
1: que eu leve o amor.
0: Onde existe a discórdia,
1: que eu leve a união.
0: Onde existe o erro,
1: que eu leve a verdade.
0: Onde existe a dúvida,
1: que eu leve a fé.
0: Onde existe o desespero,
1: que eu leve a esperança.
0: Onde existe trevas,
1: que eu leve a luz.
0: E onde existe tristeza,
1: que eu leve a alegria.
0: Virgem Maria,
1: guarda-nos puros do pecado.
0: Ó Mãe de Deus,
1: abre os nossos corações quando nossos irmãos precisarem de nós.
0: Ó Mãe da Igreja,
1: faça que vivamos unidos e assim sejamos um dos exemplos para que os outros também amem a seu filho Jesus.
0: Ó Esposa de José,
1: conserve a paz e a união em nossas famílias.
0: Glória ao Pai, ao Filho e ao Espírito Santo.
1: Amém.

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2: Bom dia, Carmo do Rio Claro e região.
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6: Botinha na veia.
7: Vai vencendo, duplicata veia.
8: Ô, chupa-cabra.
9: Bora, Guatemala.
2: Bora, companheirada. Até às 8 da manhã com o melhor da moda sertaneja. E essa semana foi igual coisa de purga, né? Foi curtinha, curtinha, hein? Quintou, moçada. Quinta-feira. Já meio também um mês, né? 15 de outubro, ano 2026. Daqui pra frente. Pra frente é só pra trás, hein? Tá doido. Hoje a igreja celebra o dia de Santa Teresa d'Ávila. Lembrando que às 6 horas o nosso momento especial, momento de fé, o nosso momento de oração. Alô, Padre Antônio! Padre Antônio participa todos os dias conosco, Padre Ezequiel e Padre Sandro Henrique, né? Padre Antônio, manda aquela bênção para nós.
10: Olá, queridos amigos da Supernova, aqui é Padre Antônio. Que o Senhor nosso Deus derrame suas bênçãos sobre cada um de vocês.
2: Amém. Dia estadual do livro, o dia do calendário. São os fatos históricos e jornalísticos que marcam os dias de hoje. Bom dia para você, amigo homem do campo, aos nossos parceiros do agro. Pessoal da construção civil, você funcionário público, guarda noturno. Pessoal que acompanha através da Rede Mundial de Computadores pela internet, pelo nosso aplicativo, né? E também pelo site www.radiosupernovafm.com.br. Você pode curtir a programação em qualquer canto, em qualquer parte do mundo, né? O Dinho Couto, daqui a pouco é participação. O Dinho Couto diretamente estava de Minas. Mande aí o seu alô, o seu recado, participe conosco. Faça como o nosso querido amigo ouvinte Geraldo Moreira. Ô Geraldo, já preparou o galo de briga? Bora, né? Bora mexer o doce que quintou, né, Geraldo?
11: Oi, bom dia, tudo bem?
2: Bom dia.
11: Geraldo, aqui na versão, Geraldo Moreira. Vamos ajeitar o galo de briga aqui. Tá eu e a Ana, manda a mão.
2: Alô, Ana!
11: Nós é Canga do Tempo. Ok, uma ótima quinta-feira a todos e vamos que vamos. Vamos lá. Obrigado, bom dia a todos os ouvintes.

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8: Alô, pessoal da construção civil, Renato Pedreiro. Pessoal aí no bairro Acampamento. Jim, Evair, Luiz no Jardim América. Na sequência, nós vamos atender aqui a nossa amigo ouvinte, Ludinha Couto.

Oi, Marcelo, bom dia, tudo bem? Aqui é a Lourdinha Couto da Coab 2, tal de Minas, Minas Gerais. Queria ouvir Pica-Pau na Madeira, depois eu queria ouvir Eduardo Costa. Pronto, falei. Quero mandar para você, para sua esposa, Marcelo, seus dois filhos lindos, e mandar para o Cidinho, Vair, Luiz, PDV, Guanabara, Botino Véia, Braguinha, a Nenê, a Reis, a Liliana, a Marlene. É, você já é cantor, Zé Mendonça, Rogerão, todos os irmãos dele. O Geraldo, né? Que liguei também, Moreira. E todos aí, do Jardim América, tudo Carmo do Rio Claro inteiro também, todas as profissões do mundo que tá te ouvindo, que vai te ouvir, eu tô mandando. Um abração, let's go. Ótima quinta abençoada. Oh my God. Oh my God. Vamos olhar o pescoço por dentro aí, gente. Com cerveja. Quintou, né? Começa hoje.

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1: Deixa eu mandar um alô, pegando carona aqui na indicação da Lurdinha Couto. O meu irmão Márcio, da Casa de Pesca do Márcio.
0: Uma aqui comigo é outra na
1: minha cunhada Odete. Alô, Nerso! Leninha, Leninha da loja. Eles que estão descendo a serra rumo ao litoral paulista, Ubatuba, e estão curtindo aí a nossa programação. Deus abençoe a viagem de vocês, já está aí chegando, né? Aproveitem bastante, vocês merecem. Olha, na próxima eu tô junto, hein? Alô, Márcio!

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0: 5h53.
1: Confirmando a hora certa, 5 horas e 53 minutos, daqui a pouquinho às 6 horas, momento de fé, nosso momento de oração. Alô, Chico! Pessoal lá na reciclagem.
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0: Ei, Nerso! Alô, Nerso! Márcio, Leninha, minha cunhada Odete. Pessoal, rumo ao litoral paulista, Guarujá. Aproveitando aí o restinho da semana do saco cheio, hein?
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0: Chegamos no nosso momento especial, momento de fé, no nosso momento de oração desta manhã de quinta-feira, 15 do mês de outubro, ano 2026. A igreja celebra nesse dia, nessa data, o dia de Santa Teresa d'Ávila. Momento em que paramos para fazer os nossos agradecimentos, os nossos pedidos, elevamos os nossos pensamentos ao Pai, através de Maria, nossa mãe, pedimos para que ela interceda e abençoe principalmente os mais necessitados, os doentes, aqueles que se encontram internados no Hospital São Vicente de Paulo, os doentes idosos, no Lar dos Idosos, acamados em casa, aqueles que estão em tratamento em centros maiores, buscando mais recursos. Também prestamos homenagem aos aniversariantes do dia, desejando saúde e paz, que Deus ilumine muitos e muitos anos de vida. Israel participando conosco. Bom dia, Marcelo Souza. Bom dia, Israel. Essa bênção para minha família, para sua família. Obrigado. Os meus vizinhos e colegas que trabalham lá no fórum. As mansões. EDV e toda a família, Ludinha Couto, Itaú de Minas. E toda a família, Cidinha, Vair, Luiz, Wesley, Cariello. Alô, nosso vice-prefeito, tio Wesley e toda a família. O Dico, Renato, pessoal da Peixaria Borges, no bairro Acampamento. Fica a Peixaria Borges do Renato. E Dico, lá no São Benedito, Dona Fátima, Simone, da Confeitaria São Miguel, Simone Boulos, Simone Confeiteira, Tom Lino, Geraldo Moreira, o Chico. Alô, Chico! O Dinho. Pessoal que trabalha como guarda noturno, né? Pessoal lá do almoxerifado. Vicente Elias. Alô, Vicentinho. Vicentinho da SOC. Neuza, popular Neuza do Jack, toda a família. Ricardo Bitar e toda a família. E que é no verdadeiro amor que a fé começa. Zé Mendonça e toda a família. Pessoal do grupo da Supernova FM. E meu canto se faz oração. Para minha família, para minha esposa, para os meus filhos, Miguel, Benício, para os meus irmãos. Para o Márcio, que está chegando lá em Ubatuba, agora há pouco mandou aí mensagem. Graças a Deus, fizeram uma boa viagem. Está lá curtindo a programação da Supernova FM, junto com os amigos e a esposa. A esposa do Márcio, a minha cunhada Odete, os meus amigos também, né? Nelson e a Leninha. Nelson da loja, Leninha da loja. Aproveitem bastante, meus amigos. Deus abençoe. Momento de fé no nosso momento de oração. Renato Pedreiro, pessoal da Construção Civil. Vamos juntos com a participação especial dele, diretamente da paróquia São Sebastião, na Ventania, o Padre Sandro Henrique.
1: Bom dia, minha amiga! Bom dia, meu amigo! Comece o dia feliz nesta quinta-feira, 15 de outubro. Desejo uma quinta-feira repleta do amor, da bondade do Senhor, principalmente para as minhas amigas e meus amigos educadores. Hoje é dia dos professores. Tenho muitas amigas, tenho alguns amigos professores que se dedicam à educação, à formação de pessoas, educando, cuidando, zelando. Então, a você que exerce essa linda missão que o Senhor Jesus e Santa Teresa d'Ávila, que hoje celebramos, possa abençoá-los. Que Santa Teresa interceda aos céus pela sua vida, pela sua história. E a todos que estão me ouvindo, que acolha nesse dia bênção, paz, saúde, prosperidade, estado de energia máximo. Vamos fazer nossa oração. Inspirai-nos, ó Deus, para que em vós comece e termine tudo o que fizermos. Amém. Hoje celebramos a memória de Santa Teresa de Jesus, ou Santa Teresa d'Ávila, doutora da Igreja, que nos ensina a buscar sempre o amor de Deus, a mística, a intimidade com o Senhor, que realmente juntos nós podemos transformar esse mundo através da nossa dedicação ao amor a Jesus. Que Santa Teresa d'Ávila possa interceder aos céus por você, por mim e, de modo especial, por todos os professores e professoras. O Evangelho de hoje está em Lucas, capítulo 11, versículos de 47 a 54. Naquele tempo, disse o Senhor: ai de vós, porque construís os túmulos dos profetas, no entanto foram vossos pais que os mataram. Com isso, vós sois testemunhas e aprovais as obras de vossos pais, pois eles mataram os profetas e vós construís os túmulos. É por isso que a sabedoria de Deus afirmou: eu lhes enviarei profetas e apóstolos, e eles matarão e perseguirão alguns deles, a fim de que se peçam contas a esta geração do sangue de todos os profetas derramado desde a criação do mundo, desde o sangue de Abel até o sangue de Zacarias, que foi morto entre o altar e o santuário. Sim, eu vos digo, serão pedidas contas disso a esta geração. Ai de vós, mestres da lei, porque tomastes a chave da ciência, vós mesmos não entrastes e ainda impedistes os que queriam entrar. Quando Jesus saiu daí, os mestres da lei e os fariseus começaram a tratá-lo mal e a provocá-lo sobre muitos pontos. Armavam ciladas para pegá-lo de surpresa por qualquer palavra que saísse de sua boca. Minha amiga, meu amigo, é preciso que nós estejamos sempre atentos para não transformar a nossa participação na igreja, o nosso compromisso no reino de Deus, como se fosse posse. O reino de Deus, a igreja católica, não é nossa. Somos apenas servos, servos inúteis, e nunca podemos achar que somos donos ou proprietários, mas devemos agir na simplicidade, na humildade, sendo colaboradores de Deus. E que Santa Teresa d'Ávila, Santa Teresa de Jesus, nos ajude. Reze comigo.
2: Pai nosso que estás nos céus, santificado seja o vosso nome, venha a nós o vosso reino, seja feita a vossa vontade, assim na terra como no céu. O pão nosso de cada dia nos dai hoje, perdoai-nos as nossas ofensas, assim como nós perdoamos a quem nos tem ofendido. E não nos deixeis cair em tentação, mas livrai-nos do mal. Amém. Ave Maria, cheia de graça, o Senhor é convosco. Bendita sois vós entre as mulheres. Bendito é o fruto do vosso ventre, Jesus. Santa Maria, Mãe de Deus, rogai por nós, pecadores, agora e na hora de nossa morte. Amém. Glória ao Pai, ao Filho e ao Espírito Santo.
3: Como era no princípio, agora e sempre. Amém.
1: Vamos pedir a bênção da água, Deus eterno e todo-poderoso, que tendo escolhido a água, fonte de vida e pureza, para nos dar a graça batismal, quisestes também aparecer no Rio Paraíba a imagem da Virgem Imaculada. Abençoai esta água e fazei que ela nos recorde o nosso batismo, para que, purificados de nossas faltas, vivamos como cristãos, membros da vossa igreja, e cheguemos um dia à vida eterna. Por Cristo Senhor nosso. Amém. Um grande abraço do Padre Sandro Henrique, diretamente da casa do glorioso Marte, São Sebastião, na Ventania, em Alpinópolis, Minas Gerais. E que Deus nos abençoe, em nome do Pai, do Filho e do Espírito Santo. Amém. Um beijo no seu coração!
4: Bom dia, Marcelo Souza, bom dia. Sou eu, Israel, falando aqui do bairro do Rosário. Então, queria pedir para você depois colocar uma música para minha filha Maria Fernanda, que está fazendo aniversário. Colocar ela em oração, você e sua família, e toda a minha família, e meus colegas que trabalham no fórum, para os meus vizinhos, para todo mundo que está ouvindo. Um bom dia, uma boa quinta-feira, Marcelo.
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0: Olá, meu amigo, olá, minha amiga ouvinte. Estamos juntos mais uma vez para este momento de reflexão. Sou o Padre Ezequiel, desejo graça e paz. Eu quero falar com você hoje sobre você pode ser feliz. Você merece ser feliz. Nós somos feitos para a felicidade. O nosso objetivo, o objetivo das nossas buscas, é estarmos felizes, completos, plenos, resolvidos de nossas angústias, de nossos problemas e podermos dizer para nós mesmos, eu sou feliz. Essa é uma capacidade que está dentro de cada pessoa humana. Ninguém nasceu para a derrota, ninguém nasceu para a infelicidade, ninguém nasceu para sofrer. O segredo de tudo aquilo que você quer de felicidade, de saúde, de abundância, de riqueza, está dentro de você. Dentro de você existe uma potencialidade infinita. Dentro de mim existe uma potencialidade infinita. Por isso, dá para dizer que nós podemos fazer tudo aquilo que nós queremos, desde que seja bom para nós e para os outros. Mas aquilo que a mente pode conceber, aquilo que a mente pode pensar, ela pode também realizar. Isso é um pensamento que está presente muito nos últimos tempos, nas reflexões que colocam no ser humano e no pensamento do ser humano a capacidade de criar. Nós podemos criar a nossa felicidade. Por isso, também se diz que podemos fazer tudo aquilo que queremos. Não importa quão inalcançável pareça. Ah, eu não vou conseguir isso. Ah, eu não consigo. Claro, você está afirmando que não vai conseguir. Por isso, não conseguirá. Mas se você diz, eu posso. Eu vou atingir esse objetivo. Eu vou concretizar este sonho, eu vou perseguir esse sonho. Então você está colocando a potencialidade que está dentro de você a trabalho. Você está fazendo a sua potencialidade trabalhar. E isso faz com que você atinja os objetivos. Poderia se perguntar, em que casa eu gostaria de viver? O que eu quero ter na minha vida? O que eu quero fazer? Que negócio eu quero ter? Que família eu quero ter, que pessoas eu quero ter ao meu redor. Eu quero ter sucesso, eu quero ter saúde. O que você deseja acima de tudo? É preciso ter claro isso. Porque, mais uma vez eu digo, você nasceu para ser feliz. Por isso, dentro de nós, existe a potencialidade para fazermos acontecer aquilo que nós queremos. A força está dentro de você. Porque Deus te criou com essa força. Pensemos nisso hoje. Um grande abraço. Procure o nosso canal no YouTube, as nossas redes sociais, Facebook e Instagram, e estejamos juntos sempre. Deus te abençoe. Em nome do Pai, do Filho, do Espírito Santo. Amém.
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2: Que estás no céu.
3: Sim, estou aqui.
2: Por favor, não me interrompa. Eu estou rezando.
3: Mas você não me chamou.
2: Chamei? Eu não chamei ninguém. Eu estou rezando. Pai nosso que estás no céu.
3: Aí você me chamou de novo.
2: Fiz do quê?
3: Me chamou. Você disse, Pai nosso que estás no céu. Estou aqui. Como posso ajudá-lo?
2: Mas eu não quis dizer isso, é que eu tô rezando. Eu rezo o Pai Nosso todos os dias. Me sinto bem rezando assim. É como se fosse um dever. E não me sinto bem até terminar.
3: Mas como podes dizer Pai Nosso sem lembrar que todos são seus irmãos? Como podes dizer que estás no céu se não sabe que o céu é paz, que o céu é amor a todos?
2: É, realmente, não tinha pensado nisso.
3: Mas prossiga sua oração.
2: Santificado seja o vosso nome.
3: Espera aí, o que você quer dizer com isso?
2: Quer dizer, sei lá o que significa. Como é que eu vou saber? Faz parte da oração, só isso.
3: Santificado significa digno de respeito, santo, sagrado.
2: Ah, Agora entendi, mas nunca tinha pensado no sentido dessa palavra, santificado. Venha a nós o vosso reino, seja feita a vossa vontade, assim na terra como no céu.
3: Está falando sério?
2: Claro, por que não?
3: E o que faz para isso acontecer?
2: O que faço? Nada, é que faz parte da oração. Além disso, seria bom que o Senhor tivesse um controle de tudo o que acontecesse no céu e na terra também.
3: Tenho controle sobre você?
2: Bem, eu vou para a igreja.
3: Não foi isso que perguntei. Que tal o jeito que você trata os seus irmãos? O muito tempo que você dá à televisão, as propagandas que você corre atrás e o pouco tempo que dedica a mim?
2: Por favor, pare de criticar.
3: Desculpe, pensei que você estava pedindo para que fosse feita a minha vontade. Se isso acontecer, tem que ser com aqueles que rezam, mas que aceitam a minha vontade. O frio, o sol, a chuva, a natureza, a comunidade, os amigos, os irmãos.
2: Está certo, tem razão. Acho que nunca aceito sua vontade, pois reclamo de tudo. Se manda chuva, peço sol. Se manda sol, reclamo do calor. Se manda frio, continuo reclamando. Se tô doente, peço saúde. Não cuido dela, deixo de me alimentar, ou como muito.
3: Ótimo reconhecer tudo isso. Vamos trabalhar juntos, eu e você.
2: Olha, Senhor, preciso terminar agora. Essa oração está demorando muito mais do que costuma ser. Vou continuar. O pão nosso de cada dia nos dai hoje.
3: Pare aí. Você está pedindo o pão material? Nem só de pão vive o homem, mas também da minha palavra. Estou interessado na nossa próxima parte da oração. Continue.
2: Perdoai as nossas ofensas, assim como nós perdoamos a quem nos tem ofendido.
3: E o seu irmão desprezado?
2: Tá vendo? Olha, Senhor, ele já criticou várias vezes e não era verdade o que dizia. Agora eu não consigo perdoar. Preciso me vingar.
3: Mas e a sua oração? O que quer dizer a sua oração? Estou gostando de você porque está sendo honesto. Mas não é bom carregar o peso da ira dentro de você, não acha?
2: Acho que ia me sentir melhor se me vingasse.
3: Não vai, não. Vai se sentir muito pior. A vingança não é tão doce como parece. Pense na tristeza que me causaria. Pense na sua tristeza. Agora eu posso mudar tudo para você. Basta você querer.
2: Pode? Mas como?
3: Perdoe seu irmão. Eu perdoarei você e te aliviarei.
2: Mas, Senhor, eu não posso perdoá-lo.
3: Então não me peça perdão.
2: É, Senhor, mais uma vez tá certo. Mais do que quero me vingar, quero a paz com o Senhor. Tá bem, eu perdoo a todos. Mas me ajuda, Senhor. Mostre o caminho certo para mim e meus inimigos.
3: Isso que me pede é maravilhoso. Estou muito feliz com você. Como está se sentindo?
2: Bem, muito bem mesmo. Para falar a verdade, nunca tinha me sentido assim. É tão bom falar com Deus. E não deixeis cair em tentação, mas livrai-nos do mal.
3: Ótimo, vou fazer justamente isto. Mas não se ponha em situações onde possa ser tentado.
2: O que quer dizer com isso?
3: Deixe de andar na companhia de pessoas que o levam a participar de coisas que não deve, como intrigas e fofocas. Abandone a maldade, o ódio. Isso tudo vai levá-lo para o caminho errado.
2: Não tô entendendo.
3: Claro que entende. Você já fez isso várias vezes. Entra no erro e depois corre a me pedir socorro.
2: Puxa, como eu tô envergonhado.
3: Você me pede ajuda, mas logo em seguida volta a errar de novo, para mais uma vez vir a fazer negócio comigo.
2: Eu tô com muita vergonha. Me perdoe, Senhor.
3: Claro que perdoo. Sempre estou perdoando quem perdoa também. Mas não esqueça, quando me chamar, lembre-se da nossa conversa. Medite em cada palavra que fala. Termine sua oração.
2: Terminar? Ah, sim. Amém.
3: O que quer dizer com amém?
2: Não sei. É o final da oração. Só isso.
3: Você só deve dizer amém quando aceita tudo o que quero, quando concorda com a minha vontade e quando segue os meus mandamentos. Porque amém quer dizer assim seja. Concordo com tudo o que rezei.
2: Senhor, obrigada por me ensinar essa oração. E agora, obrigado por me fazer entendê-la.
3: Eu amo a cada um dos meus filhos, principalmente aqueles que querem sair do erro. Abençoe-te. Fica com a minha paz. Que assim seja.
2: Obrigado, Senhor. Estou muito feliz em saber que és meu amigo.
4: Olá, queridos irmãos. Deus abençoe muito vocês. Muita paz, muita alegria. E vamos que vamos. Muita paz.
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milagrosa de Aparecida, espalhais inúmeros benefícios sobre o Brasil. Eu, embora indigno de pertencer ao número dos vossos servos, mas desejando participar dos benefícios da vossa misericórdia, prostrado a vossos pés, consagro-vos o entendimento, para que sempre pense no amor que mereceis. Consagro-vos a língua, para que sempre vos louve e propague a vossa devoção. Consagro-vos o coração, para que depois de Deus vos ame sobre todas as coisas. Recebei-nos, ó Rainha incomparável, no ditoso número dos vossos servos. Acolhei-nos debaixo da vossa proteção. Socorrei-nos em nossas necessidades espirituais e temporais, e sobretudo na hora da nossa morte. Abençoai-nos, ó Mãe Celestial, e com vossa poderosa intercessão, fortalecei-nos em nossa fraqueza, a fim de que, servindo-vos fielmente nesta vida, possamos louvar-vos, amar-vos e render-vos graças no céu. Por toda a eternidade, assim seja.

0: pela intercessão de Nossa Senhora Aparecida, Rainha e Padroeira do Brasil, a bênção de Deus Onipotente, Pai, Filho e Espírito Santo, desça sobre vós e permaneça sempre. Amém.
1: Só que eu tenho uma boa notícia para te dar também. Toda tempestade passa. E Deus permite a tempestade para provar você. Olha o que o Frei vai te dizer. Deus permite a tempestade para provar a sua fé. Gente, quando tudo é fácil, quando tudo está bem, é fácil acreditar. É ou não é? Quando tudo está fácil, é fácil crer. Somente na hora da prova, somente na hora da tempestade, é que Deus pode ver o tamanho da sua fé. E talvez hoje você está passando por uma tempestade. Eu só sei de uma coisa: Deus está com você. E fique claro para você que quando Ele quiser, essa tempestade vai acalmar. Quando essa tempestade não estiver te fazendo mais bem, Ele vai acalmar para você. Basta que Ele fale, basta que Ele diga, e essa tempestade acalma. Você crê?

você está entendendo? Os discípulos olham aquela tempestade e eles começam a ficar com medo. Jesus se levanta.

Levanta e diz: por que que você está com medo? Se eu estou aqui, essa barca não afunda. Irmão, se Jesus está com você, você não vai afundar. Amém? Não vai. Agora, a artimanha do diabo é o quê? Coloca medo. Porque o medo nos afasta de Deus. Amém? Porque tem desmedo. Deixa Deus te perguntar.

Por que tendes medo, filho? É que teu braço acalma a minha tempestade. Você pode clamar.

batendo a palma, fica batendo a palma. E diga para Deus: eu não vou desistir, Senhor. Eu não vou desanimar. O diabo quer que eu desanime. O diabo quer que eu tenha medo. Mas Deus está comigo.

0: Glória a Deus!
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10: Alô, Israel! Hoje a família do Israel em festa para comemorar o aniversário da filha, né, Israel? Parabéns, felicidade, saúde e paz.
11: Bom dia, Marcelo Souza, bom dia. Sou eu, Israel, falando aqui do bairro do Rosário. Então, queria pedir para você depois colocar uma música para minha filha, Maria Fernanda, que está fazendo aniversário.
10: Ô, Maria Fernanda, parabéns para você, saúde e paz, que Deus ilumine muitos e muitos anos de vida.
11: Colocar ela em oração, você e sua família, e toda a minha família, e meus colegas que trabalham no fórum, para os meus vizinhos, para todo mundo que está ouvindo. Um bom dia, uma boa quinta-feira, Marcelo.
10: Parabéns para Maria Fernanda.

0: Oi, gente, bom dia. Quem fala aqui é o PDV. Eu estou aqui com meu amigo Marcelo Souza no Amanhecer Sertanejo. Continue ligados com a gente. Bom dia, meu irmão.
1: Bom dia!
0: Espero que você também esteja bem.
1: Graças a Deus.
0: Abençoada quinta-feira para todos nós. Gostaria de ouvir a música do Leandro e Leonardo, Pedindo Amor. Grande abraço, tamo junto.

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4: O que acontece no país e no mundo, você fica bem informado a partir de agora. O nosso resumo de notícias desta manhã de quinta-feira, 15 do mês 10, ano 2026. E hoje se comemora o dia do professor. Ao mestre, com carinho, o nosso abraço, a nossa gratidão. Sete horas e 19 minutos e a gente sempre começa trazendo a previsão do tempo.
5: Vamos agora saber como fica o tempo e a temperatura.
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4: Mínima registrada hoje em Carmo do Rio Claro foi de 19, a máxima de 29, a sensação térmica de 24, máxima de 26, chances de chuva, probabilidade 90%, volume estimado de 8,5 milímetros. A umidade relativa do ar em torno de 65%, a mínima, máxima, podemos chegar na casa dos 100%. 7,19. É hora de trazer os indicadores do agro, mercado da soja, do milho, do boi, algodão, café, trigo e arroz.
6: Indicadores agropecuários com Diego Brião. Soja.
7: Os contratos futuros com vencimento em novembro registraram queda nos Estados Unidos na quarta-feira. Na Bolsa de Chicago, a cotação era de US$12,77 por bushel. Valores no mercado físico no Brasil por saca de 60 quilos. Estado do Mato Grosso, cidade de Campo Novo do Parecis, R$ 136,00. E Paraná, Marechal Cândido Rondon, R$ 135,00.
6: Boi gordo.
7: Em São Paulo, na B3, os contratos com vencimento em outubro eram negociados ao final da quarta a R$ 385,25 por arroba. Houve queda de 0,94% no dia. Boi à vista no Mato Grosso, em Cuiabá, R$ 345,60 por arroba.
6: Café.
7: Os contratos futuros de café arábica com entrega prevista para dezembro terminaram a quarta em Nova York, nos Estados Unidos, em elevação. A cotação era de R$ 1.983,13 por saca de 60 quilos. No Brasil, no mercado físico, valores do café arábica tipo 6 por saca de 60 quilos. Minas Gerais Varginha, R$ 1.670 e São Paulo Franca, R$ 1.660.
6: Milho.
7: Valores no mercado físico por saca de 60 quilos. Paraná, Marechal Cândido Rondon, R$ 51,00. Valor em estabilidade na comparação com a cotação anterior. E Goiás, Rio Verde, R$ 54,00. Também em estabilidade.
6: Trigo.
7: Valores no mercado físico por saca, Paraná, Ubiratã, R$ 79,00, em estabilidade, e Santa Catarina, Palmasola, também R$ 79,00, em estabilidade.
6: Cana-de-açúcar.
7: Os contratos futuros de açúcar com entrega prevista para março do ano que vem terminarão a quarta em Nova York em queda. A cotação era de 20,84 centes de dólar por libra-peso. No Brasil, em São Paulo, a saca de 50 quilos de açúcar cristal fechou o dia cotada a R$ 123,94 em elevação.
6: Feijão.
7: Preço médio por saca no atacado no Paraná, feijão carioca tipo 1, R$ 298,84 em estabilidade, e feijão preto tipo 1, R$ 228,25 também em estabilidade.
6: Arroz.
7: Valores no mercado físico, por saca de 50 quilos. Rio Grande do Sul, média estadual, R$ 82,00 em estabilidade. E Santa Catarina, Rio do Sul, R$ 72,00 também em estabilidade.
6: Indicadores agropecuários, um conteúdo do Grupo Rádio Web. Informação que amplifica conexões.
8: Este é o Giro de Notícias. Eu sou Cassie Balog e você acompanha os destaques do momento. O presidente Lula assinou o decreto que regulamenta o marco legal da indústria de jogos eletrônicos, sancionado em 2024. A medida prevê incentivos à produção nacional, à inovação tecnológica e à qualificação profissional. O objetivo é fortalecer o setor, garantir segurança jurídica e ampliar a presença dos jogos brasileiros no mercado internacional. O decreto também integra os games a políticas de cultura, educação, saúde e acessibilidade. Lula afirmou que quer transformar o Brasil em produtor de tecnologia e conteúdo digital. A campanha de Lula acionou também o Tribunal Superior Eleitoral, alegando restrições na entrega de publicações nas plataformas da Meta, empresa dona do WhatsApp, Instagram e Facebook. A equipe também afirma que a inteligência artificial da empresa impede a criação de imagens relacionadas a Lula, mas permite conteúdo sobre Flávio Bolsonaro. Na ação, os advogados acusam o algoritmo de favorecer o candidato do PL. A Meta é acusada de seletividade no funcionamento das suas plataformas e ainda não se pronunciou sobre o caso. Uma exploração em larga escala de petróleo, gás e minerais deve começar na Groenlândia, afirmou Donald Trump, presidente dos Estados Unidos. Trump chamou a ilha de território americano, apesar de ela pertencer à Dinamarca e ter governo semi-autônomo. Um acordo recente ampliou a presença militar estadunidense na ilha, mas não concedeu direitos de exploração mineral ou de petróleo. O Papa Leão XIV nomeou Dom Wellington de Queiroz Vieira como o novo arcebispo de Cuiabá, em Mato Grosso. A nomeação foi anunciada pelo Vaticano nesta quarta-feira, enquanto o pontífice se recupera de uma cirurgia para a retirada de um câncer no pulmão. Dom Wellington atuava em uma diocese no interior do Tocantins e também presidia uma comissão da Conferência Nacional dos Bispos do Brasil de Proteção de Menores. Na primeira mensagem após o diagnóstico do câncer, o Papa agradeceu aos fiéis pelas orações. O Senado iniciou a votação da proposta que prevê o fim da escala 6x1. Para ser aprovada, a PEC precisa de pelo menos 49 votos favoráveis em cada turno. O governo tenta acelerar a votação com o apoio de 56 senadores para reduzir o intervalo entre os turnos. A proposta enfrenta a resistência da oposição em meio à disputa sobre sua aprovação antes do segundo turno das eleições presidenciais. O Giro de Notícias é uma produção da Agência Rádio Web. Texto e apresentação, Cassie Balog. Edição, Thiago Pedruzzi.
1: O novo treinador do Corinthians, Clarence Seedorf, foi apresentado no CT Joaquim Grava nesta quarta-feira. E em entrevista coletiva, o holandês afirmou que esta é uma oportunidade única na carreira e tratou o Timão como um dos maiores clubes do mundo.
9: Cada ano tem times, clubes que passam por esses momentos com treinadores de muita experiência e não conseguem sair, ou esses treinadores de experiência não fizeram um bom trabalho. Eu não acho que tenha uma certeza, né, quando alguém pega um trabalho para começar. Foram já vários anos que eu estava assim, falando com o OTB para voltar aqui em Brasil para trabalhar como treinador. Essa situação é uma grande oportunidade para mim.
1: Ainda durante a coletiva de imprensa, o novo comandante do Corinthians garantiu que confia na força do atual elenco para fugir do rebaixamento. Com 8 rodadas para o fim da competição, a equipe acumula 8 derrotas e está à beira do Z4. O holandês já esteve no Brasil, ainda como jogador, defendeu o Botafogo nas temporadas de 2012 e 2013, lá no fim da carreira, depois de uma trajetória de sucesso por Ajax, Real Madrid, Inter e Milan. O ex-meio-campista tem 4 títulos de Liga dos Campeões por Ajax, Real Madrid, Inter e Milan. O ex-meio-campista tem 4

0: O Galo venceu por 3-0 na Arena MRV e ficou bem perto de garantir a vaga na final, que será no dia 21 de novembro, em Barranquilla, na Colômbia. O técnico Eduardo Domingues elogiou o time, mas disse que ainda não tem nada definido.
1: Sim, estamos muito contentes com a vitória justa, que sabíamos que tínhamos que fazer uma grande partida, mas temos que saber e ser inteligentes. Não está definida. Então, eu sempre vou repetir o mesmo, pé no chão, tranquilidade. Fizemos uma grande partida, uma boa diferença, mas temos que ir lá e fechá-la.
0: Agora, com a vitória por 3-0, o Galo pode perder por até 2 gols de diferença no jogo de volta para avançar à final. O Montevideo City Torque precisa vencer por 4 ou mais gols para reverter o confronto no tempo normal, enquanto um triunfo uruguaio por 3 gols leva decisão para os pênaltis. Semana que vem teremos a grande decisão das semifinais e saberemos quem serão os finalistas. De uma semifinal, Vasco e Boca Juniors, e da outra, Atlético Mineiro e Montevideo City Torque. Agência Rádio Web com informações da Copa Sul-Americana, Daniela Esperon. O Palmeiras venceu o Fluminense por 2-1 no Maracanã nesta quarta-feira e largou em vantagem por uma vaga na final da Copa Libertadores. Flaco Lopes e Marlon Freitas marcaram os gols do Verdão e o jovem Wesley Natan, já nos acréscimos da etapa final, marcou para o tricolor carioca. Após a partida, Flaco Lopes, autor do primeiro gol do Palmeiras, lamentou não ter conseguido uma vantagem maior.
2: Competitivo, tomamos um gol no último aí que acho que poderíamos ter feito um pouco melhor, mas futebol assim tem que aceitar e valorizar a grande vitória que conseguimos aqui no Maracanã.
0: Um dos principais personagens do jogo, John Arias, não foi poupado nem por um instante pela torcida do Fluminense. Ele que foi campeão da Libertadores com o time carioca em 2023, o colombiano foi vaiado em praticamente todas as vezes que pegou na bola e a atuação foi discreta. O detalhe é que o Palmeiras leva vantagem para o Nubank Park para a próxima semana, rumo à final da Libertadores. A outra semifinal vai acontecer nesta quinta-feira entre Flamengo e Estudiantes de La Plata. O primeiro jogo na Argentina, às 21h30. Agência Rádio Web com informações da Copa Libertadores da América, Daniela
3: Com as
0: Esperon.
3: informações do esporte, nós vamos encerrando mais essa edição. Lembrando que durante a programação teremos mais informações.
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8: Ah, botinho na reia!

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0: É, esse é o Durval com Davi. 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

0: Ô, Cássio Freire, você tá bom? Bom dia!
1: Ô, Marcelo, bom dia! E aí, você tá bom?
0: Ué, melhor agora!
1: Eu tô bom demais, graças a Deus! Marcelo, e aí, Marcelo? Já é quinta-feira, hein, Marcelo? Marcelo, manda uma música pra nós aqui na construção.
0: Na hora!
1: Se der tempo de você mandar essa música, manda uma do... O Doutor Caipira... O Paranaense, o Goiano Paranaense, o Doutor Caipira. Manda essa música pra nós aqui na obra aqui, tá? E manda também lá pro Renan, que tá lá no Rio Var também, viu? Oferece pro Renan, que tá lá no Rio Var, tá lá te escutando. Certinho, Marcelo?
0: Certinho!
1: Fica com Deus, Marcelo. Aí
0: igual
1: sim,
0: prego
1: Marcelo.
0: No angu. Abração aí pros nossos parceiros, né, pessoal? Da Construção Civil. Fica a indicação do Cassinho, pessoal da Construção Civil. Nós vamos encerrando mais este programa. Lembrando que eu volto amanhã, 5 da matina, querendo Deus. Na sequência, Juliana Garcia. Tchau, gente!

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Bom dia! Boa quinta! Isso mesmo, já é quinta-feira, hoje é 15 de outubro de 2026. Tô chegando pra te fazer companhia até o meio-dia. Bora com muita música, informação, prêmios e a sua participação aqui. 999-04-2875. Hoje, dia de Santa Teresa de Ávila, dia estadual do livro Rio Grande do Sul, dia do calendário, dia do caçador, dia também do juiz de casamento e dia nacional do professor. Então, parabéns a todos os professores de Carmem Região, hein? A estação é Primavera, Lua Crescente, signo Libra. Vem comigo, Juliana Garcia, com as melhores músicas nessa manhã maravilhosa. Primeiramente, pensamento em Deus para que nos livre todo mal, nos abençoe sempre. Começar, Canarinho Prisioneiro, Chico Rei, Paraná.

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13: Oi pessoal, tudo bem? Hoje é quinta-feira, dia 15 de outubro de 2026. Eu sou a Suzy Luiz e tô chegando com as previsões astrais para esse dia 15 de outubro. Vida longa para quem dá mais um giro em torno do sol. Quem nasce dia 15 de outubro é do signo de Libra, com a personalidade do signo de Câncer. São pessoas bem amorosas, afetivas, profundamente ligadas a raízes, a família, a terra natal. Tudo de bom para você que faz aniversário hoje, 15 de outubro. Áries, Touro e Gêmeos, o primeiro bloco de previsões. Áries, nascidos de 21 de março a 20 de abril, você vai notar que é mais fácil mostrar o seu potencial no trabalho. Tenha cuidado para não revelar nenhum segredo. A 2, esclareça mal entendidos. Cor para você ver de números da sorte 15, 28 e 61. Touro, nascidos de 21 de abril a 20 de maio, Touro, confirme as informações antes de agir, porque nem todos vão merecer a sua confiança. Bons momentos em família. Evite comentar sua vida amorosa com qualquer pessoa. Cor para você azul, números da sorte 79, 16 e 06. Gêmeos, nascidos de 21 de maio a 20 de junho, Gêmeos, no trabalho priorize tarefas que você já domina e use a sua experiência para ganhar dinheiro. A chance de quitar uma dívida, desejos fervem. Cor para você lilás, números da sorte 62, 26 e 39. Eu já volto e falo com Câncer, Leão e Virgem com mais um bloco de previsões.
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4: Por aqui, seguindo o nosso resumo de novelas, hoje dia 15 de outubro, gente. Olha, a nobreza do amor. Acontece que Mirinho afirma a Lica que cuidará de Niara enquanto Gendal apreende Tonho e Omar. Fortunato prende Omar e Tonho ao lado de Miguel. Rendida por Gendal, a Lica avisa Caetana sobre a prisão de Tonho. Gendal chega com a Lica ao engenho e ordena que a princesa seja mantida presa em um quarto. Virgínia comemora o sequestro de Alica. Onildo cuida de Niara e anuncia que a rainha ficará bem. Fico por aqui, um beijo, obrigada pela companhia. Daqui a pouquinho tem mais em Por Você.
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5: Muito bem, já estamos de volta aqui nessa manhã maravilhosa. Seja em casa, no trabalho, bem-vindos. Programação do jeito que você gosta, hein?

Gente, utilidade pública foi perdido um cartão. Foi encontrado, na verdade, né? Um cartão ali perto da Sara Modas do Itaú. Então, se você perdeu, se conta com o Aldin, qualquer informação aqui, ó. Você entra em contato com a gente passa para vocês. É um cartão do Itaú. Débito e crédito. É a Supernova Serviço da Comunidade. 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

0: Gente, vamos que vamos aqui, ó. Quintou, estamos aqui na Supernova e deixa eu atender o Cassinho. Freire tá na sintonia. Oi, Cassinho.
1: Alô, Juliana, bom dia. Tudo bem, Juliana? Juliana, quero te pedir uma música aí do Zezé de Camargo Luciano. A música que eu quero, Pro Amor Te Deixo Ir. Manda essa música aqui, que eu gosto muito dessa música. E eu também queria que você mandasse outra música do
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1: César e
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1: Paulinho,
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1: A Gente Se Ama. O nome da música. Aí você manda essa música aí, tá? Tô aqui ouvindo aqui a rádio aqui, né, estudos. Tá aqui ouvindo a rádio aqui, tá? Juliano, um bom dia aí. Excelente dia para você aí. Fica com Deus.
0: Tá certo, Cassinho, Ronde, o resto do pessoal aqui no Planalto curtindo. Deixa eu aproveitar e mandar essa também para todos os pedreiros, serventes, carpinteiros, gesseiros, pintores, pessoal das marcenarias, marmorarias, pessoal aí na construção civil em geral curtindo a gente.
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0: E essa do Zezé Luciano vai para minha amiga Aninha. Alô, Ana, que é super fã do Mirosmar. Alô, Paulinha também vai para vocês.

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0: chega logo.
1: Muito bem, já estamos de volta por aqui. Bom dia, muito bom dia para você que tá em casa, tá no trabalho. E vem comigo, Juliana Garcia. Faltando 15 minutos para as 9.

0: A gente se entrega. Ei, Rio Negro e Solimões. E vamos que vamos. 8 horas e 49 minutos. Parabéns para todos os mercenários do dia. Paz, alegria, saúde, tudo de bom.
1: A gente se entrega.
0: E vamos de música por aqui, atendendo você também. 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Forte abraço para toda a equipe, ligadinho aí com a gente. Deixa eu atender aqui a indicação da Suzana, Jean Giovanni. A gente não consegue se chamar. Vai para a Aline, para o Fernando, para o Gabriel, vai para todos os ouvintes. E essa vai para o pessoal aí da Marcenaria São Bento. Alô, Ricardo, alô, toda a equipe.

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0: Muito bem, já estamos de volta, 9:02, olha a hora, gente, bom dia, muito bom ter vocês com a gente, deixa eu trazer notícias.
1: Quinta-feira, a partir de agora, você fica bem informado aqui na sua rádio. O índice de confiança do empresário industrial subiu 1,3 ponto em outubro para 46,2 pontos, segundo pesquisa divulgada pela Confederação Nacional da Indústria, a CNI. Apesar da melhora, o indicador permanece abaixo dos 50 pontos, faixa que separa a confiança da falta de confiança. Com isso, a indústria brasileira completa 22 meses consecutivos sem confiança. O avanço foi impulsionado pela melhora nas expectativas dos empresários para os próximos 6 meses. Kleber Ramos, direto da redação. Notícias.
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0: Muito bem, já estamos de volta, já tá chegando por aqui mais informação, mais notícias para vocês. Vamos que vamos, até o meio-dia estamos juntos. Lembrando que teremos o horário político hoje a partir do meio-dia. Aquele abraço para você que tá sintonizado, tá curtindo a gente, hein? É, seja em casa, no trabalho, bom demais você ligadinho na Supernova FM. 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Forte abraço para o Diego, para a Fernanda, para o Gabriel, para o Felipe, para o Kiki. E para a Kiki também, tá chegando música para vocês. Titãozinho Chororó, Guadalupe. E deixa eu atender também o José Donizete Marques. Alô, José.
4: Jaiaci, bom dia. Ju, quem fala é seu amigo, ouvinte todos os dias, José Donizete Marques. Ju, por favor, hoje eu te peço uma música com a Fátima Leão. Você só me faz feliz. E se caso tiver vaga, a outra, com o João Mineiro e Marciano, do fundo do meu coração. Essa eu ofereço com muito prazer, amigos, familiares, primos e primas. Meu amigo Gonçalvinho, seus familiares lá do Baixo Santo Antônio. Padre Graus e seus familiares lá do Bairro Acampamento. Meu primo Antônio Miguel Marques, lá do sítio Chalé Paraíso. A vocês todos aí da rádio, todos ouvintes seus programas, e um alguém especial, essa alguém sabe quem. Muito obrigado, bom fim de semana, tchau, um abraço, fique com Deus.
0: Tá certo, José Donizete Marques participando com a gente. Para começar, então, pessoal, a equipe da Uai Autopeças. Bom dia, bom trabalho, gente.

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6: 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E alô, Du! Tá aí na sintonia, aquele abraço, bom dia, hein? Gente, sabadão tem forró da Glória do Oscar lá na Ventania. Isso mesmo, vai ter o cantor Jimmy, gente. Pensa no piseiro bom, show maravilhoso, ó.
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É, bem lá na entrada de Alpinópolis, gente, frente ao posto lá, então tem um forró da Glória e do Oscar com ele. Jimmy, você não pode perder, vai estar demais, sabadão agora. Vamos que vamos atendendo o pessoal que tá sintonizado, tá curtindo aqui a gente nessa manhã maravilhosa. É, alô Cida, alô Ludes também lá no Cidiane Papo, alô Braguinha sempre sintonizada. Vamos que vamos, aqui com a programação, vamos também com notícias na Supernova.

0: E vamos com o assunto do momento aqui pra você. Agora fique ligadinho através da nossa agência Rádio Web também.
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0: Senado aprova fim da escala 6x1, redução da jornada de trabalho. Então, maiores informações chegando com o Yuri Hudson aqui para vocês.
2: Há 11 dias do segundo turno das eleições presidenciais, o Senado Federal aprovou a proposta que acaba com a escala de trabalho 6x1 no Brasil. A mudança, defendida pelo governo Lula como uma das principais bandeiras da campanha à reeleição, recebeu apoio até mesmo do PL, partido do adversário Flávio Bolsonaro. Em primeiro turno foram 75 votos favoráveis e apenas um contrário, do senador Hamilton Mourão. Um calendário especial permitiu acelerar a tramitação e realizar as duas votações no mesmo dia. O presidente do Senado, Davi Alcolumbre, classificou o fim da escala 6x1 como uma mudança gigantesca para os trabalhadores.
3: À primeira vista, pode parecer uma mudança sutil, mas para quem acorda cedo, pega ônibus lotado, cumpre sua jornada e volta para casa no fim do dia, esta mudança é gigantesca. Um dia a mais de descanso é mais tempo para a família.
2: A proposta reduz a jornada semanal de 44 para 40 horas semanais, garante 2 dias de descanso remunerado e proíbe a redução de salários. A implantação será de forma gradual, com uma primeira redução de 44 para 42 horas semanais. O avanço representa uma vitória política para Lula, que tenta ampliar o apoio e conquistar votos nesta reta final da eleição. Flávio Bolsonaro, que vinha criticando a proposta, mudou de posição e votou favoravelmente à PEC, isso à distância. Flávio não participou presencialmente da votação, estava em campanha no Rio Grande do Sul. Já o líder do PL, senador Carlos Portinho, criticou a rapidez da tramitação e afirmou que faltam estudos sobre os impactos econômicos da mudança.
4: Essa discussão não houve aonde deveria ter tido ali na CCJ, envolvendo os setores. As empresas aéreas trouxeram impacto. Elas vão ter que reduzir voos, porque é óbvio, o piloto não pode saltar no meio do Atlântico para entrar outro piloto. A gente olhou para um lado da mesa, para um lado que merece, para o trabalhador, mas a gente não olhou para o outro lado da mesa. E a gente vai ter que olhar.
2: O partido também defende discutir, depois das eleições, uma proposta alternativa de pagamento por hora trabalhada que permitiria a remuneração proporcional à jornada. O relator da PEC em plenário, senador Omar Aziz, reconheceu que algumas categorias exigem tratamento específico, mas defendeu urgência na análise da mudança pelo Congresso.
5: Que a gente tenha rapidez para aprovar outras PECs nesses 2 meses, antes a gente reduzir de 44 para 42 horas. Porque senão vai ficar uma coisa que mal compreendida em alguns casos. Que realmente eu não sei como é que o cara que está numa plataforma de petróleo pode voltar para casa toda semana, passar 2 dias em casa e voltar para a plataforma.
2: Com a aprovação, a proposta poderá ser promulgada pelo Congresso sem necessidade de sanção presidencial. Agência Rádio Web de Brasília, Yuri Hudson.
0: Valeu, Yuri, pelas informações. Qualquer momento tem mais para vocês. É o assunto do momento, né, gente? Está em todas as redes sociais, todo mundo aí comentando. O fim da escala 6x1, então, que foi aprovada aí pelo Senado. E qualquer momento, mais informação.
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E alô, Cris, alô, Tom, alô, Ju. Aquele abraço, bom dia, bom dia. Tá chegando música pra vocês. E a nova do Geninho aqui na programação. Cabelo Cacheado, bora curtir. E bora participar aqui também.

É, tá aí, gente, é sucesso o batom com o garoto da RP, boa moda, hein? 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Tem João Pedro e Cristiano pra vocês aqui, Cida. Pra Camila e toda a equipe.

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9: Vem comigo até o meio-dia e agora tem horóscopo do dia.
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11: Mais um bloco de previsões astrais por aqui, Câncer, Leão e Virgem. Oi, Câncer, nascidos de 21 de junho a 21 de julho. Câncer, você vai encarar os compromissos com responsabilidade hoje e se destacar no que faz. Talvez você queira se isolar para se concentrar. Já dois, programas caseiros estão favorecidos. Cor para hoje, pink, números da sorte 54, 81 e 18. Leão, nascidos de 22 de julho a 22 de agosto. Leão, seu entusiasmo pode servir de inspiração. A Lua recomenda usar a sua boa lábia para conseguir o que deseja em todos os setores, incluindo o amor. A cor para hoje é o prata. Números da sorte 64, 28 e 37. Virgem, nascidos de 23 de agosto a 22 de setembro. Virgem, você vai contar com a sorte em tudo que fizer hoje, mas cuidado com os gastos. Você pode iniciar um namoro hoje. A cor para você é o creme. Números da sorte 20, 29 e 92. Eu já volto e falo com Libra, Escorpião e Sagitário.
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9: Muito bem, estamos de volta e alô! Pedido do pessoal que tá na construção, no aterro, curtindo a gente, bom trabalho, meninos, toda moçada aí ligadinho, Servane, Cláudio, Bafão, né? É, o Bruno Bastos e eles que estão a fim de curtir Raça Negra. Alô, pessoal, então aí no aterro. É tarde demais. Deixa eu mandar também pra minha amiga Sandrinha, que é super fã. Alô, Sandrinha!

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0: João Boiadeiro Moreno e Moreninho, aqui tem moda também, vocês estão pensando o quê, hein? É, a Supernova, a rádio que foi feita pra você. 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Alô, Vilsa, alô, Claudinha, ela na Braulio Pinto Vilela. Forte abraço pra toda a equipe, hein? 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
0: 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E alô, alô, Du, aquele abraço para você, para todo o pessoal aí, tá chegando música para vocês. Deixa eu atender também aqui o Rogerão, que tá sintonizado. Alô, Rogerão.
2: Olá, Juliana, bom dia, tudo bem, João? Rogerão. Ô, Ju, roda pra mim aí Mato Grosso e Matias, a música Mariposa. E Milionário José Rico, Mensageiro do Além. Ofereço pra família minha aqui, André, Paulo Henrique, Amanda e Daiane. Cida na Bela Vista e família, Nenê no Rosário. Butina Velha e família, né? Pro José Mendonça, pra Lourdinha lá em Itaú de Minas, e pra vocês. E pra todos que me ouvindo aí. Obrigado, Rogerão.
0: Tá certo, Rogerão, forte abraço pra você, vamos de música, faltando 5 minutinhos pras 10, excelente quinta-feira pra vocês.
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0: E essa também vai pro pessoal aí da Du Motos sintonizados. Alô, Du, alô, equipe.

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10: Muito bem, 87,9. Estamos de volta. Bom dia, 10 e 5.

Tá aí, Jorge Matheus na programação. Vamos que vamos, gente. Bom dia, 10h07, manhã de 15 de outubro. Parabéns para todos os aniversariantes. E agora, deixa eu trazer esporte total.

0: Bola na Rede, é hora de falar de futebol. O Palmeiras venceu o Fluminense por 2-1 no Maracanã ontem e largou em vantagem na disputa por uma vaga na final da Copa Libertadores. Flaco Lopes e Marlon Freitas marcaram os gols dos visitantes e o jovem Wesley Natan, nos acréscimos da etapa final, descontou para os donos da casa. O jogo de volta será na próxima quarta-feira, às 9:30 da noite, horário de Brasília, no Nubank Park, em São Paulo. Daqui a pouco a gente volta com mais destaques do esporte. Esporte Total.
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10: Muito bem, já estamos de volta, são 10h18, ótimo dia para você que está sintonizado, está curtindo a gente, vamos que vamos, seja em casa ou no trabalho, bem-vindos aqui. E alô para o Jair Cantor, que está sempre na sintonia, está curtindo a gente. Alô Jair, bora de música, tem Zé Vaqueiro para você.

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3: Oi pessoal, tudo bem? Tô de volta com mais um bloco de previsões astrais, agora falando com Libra, Escorpião e Sagitário. Vamos lá, Libra, nascidos de 23 de setembro a 22 de outubro, Libra, a Lua traz sorte, criatividade e otimismo pra você e ajuda você a se entender bem com todo mundo. Só fique longe de fofocas, tá? A cor para hoje é o roxo, números da sorte 21, 28 e 66. Escorpião, nascidos de 23 de outubro a 21 de novembro, Escorpião, você vai mostrar um pique invejável pro trabalho. Júpiter indica uma fase lucrativa. Você pode contar com uma força da família na conquista. Cor para você, laranja, números da sorte 49, 58 e 13. Sagitário, nascidos de 22 de novembro a 21 de dezembro, Sagitário, você pode acordar com a vontade de arrumar as coisas, mas faça isso cedo, reserve um tempo para se cuidar. Você pode conseguir um serviço extra. A cor para hoje é o azul, números da sorte 95, 14 e 98. Eu já volto com o último bloco e falo com Capricórnio, Aquário e Peixes.

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4: Muito bem, já estamos de volta. Tivemos o Erro Gostoso com ela, Simone Mendes.
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4: E deixa eu entender agora minha amiga Cida aqui no Planalto, mandando pra toda a família, pro Cassinho, pra vocês também, as primas que estão aí de São Paulo, tá curtindo a gente. Alô, Cida! Forte abraço pra você, bom dia, ótima. Aqui tá Lopri também, que tá na sintonia, né? E bora de Chitãozinho e Chororó pra vocês. É disso que o velho gosta. Faltando 10 pras 11.

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0: Aí, tranque a porta e me beija. 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Chegando música pra vocês e vai também aí pro Gi Bentivi, que tá na sintonia. Alô, Gi! Sempre curtindo a gente. Forte abraço para todo o pessoal que tá aí sintonizado, curtindo a gente na construção civil, né? Deixa eu mandar então essa do Engenheiro Zavaí pro Gi. Alô, Gi Bentivi. E para todo o pessoal aí também ligadinho na construção civil.
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0: E essa vai também, pessoal da Marmoraria do Negro.

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Muito bem, já estamos de volta. E tá aí, ó, o Durval e Davi pra vocês curtirem aqui juntinho com a gente, Vida pelo Aviso. Lembrando que meio-dia teremos horário político aqui pra vocês.

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10: De volta com o último bloco de previsões astrais, Capricórnio, Aquário e Peixes. Oi, Capricórnio, nascidos de 22 de dezembro a 20 de janeiro. Capricórnio, você pode fazer parcerias hoje bem vantajosas, porém evite comentar sobre os seus planos importantes. Vai bater vontade de um namoro mais sério, converse mais com seu amor, tá bom? A cor para hoje é o lilás, números da sorte 60, 24 e 61. Aquário, nascidos de 21 de janeiro a 19 de fevereiro, Aquário una seus colegas para cumprir as tarefas. Se você tem parceria com parente, pode enfrentar conflitos. Se já tem love, não deixe ninguém interferir. A cor para você é o azul, números da sorte 79, 25 e 24. E para fechar as previsões, Peixes, nascidos de 19 de fevereiro a 20 de março, Peixes, a lua pede cooperação e união. Dê uma chance às parcerias. No romance, invista na sedução e realize as suas fantasias mais ousadas. Cor para você, preto. Números da sorte 62, 17 e 44. Amanhã tem mais previsões. Boa quinta-feira, até lá.
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11: Estamos de volta e tem João Carreira e Pardinho.

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1: Muito bem, bom dia. Aquele abraço para você que está sintonizado. Bem-vindos à programação. 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
1: Vamos que vamos, e agora deixa eu atender o Douglas, tá ligadinho. Alô, Douglas, bom dia, bom dia.
3: Josu, quem falando aqui? É botina velha, tá? Botina velha. Quem manda uma música? Tchelinha. Nascerando na janela, Jojo.
1: Tá certo, Douglas. Ele que é neto da Botina Vé, sempre sintonizado. É, aquele abraço pra você e bora de moda. Esperando na janela, forrozinho gostoso. Bora, bora. 11:30.

Thaís, gente, lorota nessa manhã, amanhã de quinta-feira, bom demais, hein? Tá tudo bem por aí? Espero que sim. Bora de música, que é uma melhor do que a outra. E alô, minha amiga Divina Fagionato, sintonizada aí na avenida, tem Gilberto Gilmar, só mais uma vez.

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Vamos lá para nossa receitinha de hoje. Picadinho de carne seca com abóbora. Ingredientes: 1 quilo de carne seca, já dessalgada, 800 ml de água, uma folha de louro. E para o refogado, você vai precisar de uma cebola em rodelas, uma pimenta dedo de moça, 2 dentes de alho picados, 2 tomates picados, 2 colheres de sopa de azeite, 500 gramas de abóbora em cubos, sal a gosto, salsinha e cebolinha a gosto. Eu vou repetir os ingredientes, confere aí. 1 quilo de carne seca, já dessalgada, 800 ml de água, uma folha de louro. E para o refogado, você vai precisar de uma cebola em rodelas, uma pimenta dedo de moça, 2 dentes de alho picados, 2 tomates picados, 2 colheres de sopa de azeite, 500 gramas de abóbora em cubos, sal a gosto, salsinha e cebolinha a gosto. Modo de preparo: coloque a carne seca, a água e o louro na panela de pressão e deixe cozinhar por 45 minutos e reserve. Aí você vai preparar o refogado. Coloque a cebola e o alho na panela de pressão e deixe murchar. Em seguida, coloque os demais ingredientes. Aí você vai juntar com a carne seca, tampar a panela e assim que pegar pressão, conte 5 minutinhos e desligue. Tá aí, ó, nossa receita de hoje, picadinho de carne seca com abóbora. Até a próxima e bom apetite! Receita do...

0: Muito bem, Rádio Supernova. E já estamos de volta, já está chegando a oração com o Padre Mário em seguida. Também tem horário político. Já vamos finalizando que eu vou atender o pessoal aqui que está sintonizando, né? É, alô, nossa amiga Angelita, sempre sintonizada. É, aquele abraço para todos vocês aí no Jardim Continental.
1: Oi, Juliana Garcia. Bom dia, amiga. Tudo bem? Aqui é a Angelita. Eu gostaria de ouvir a música do João Bosco e Vinícius, Coração Só Vê Você. Ofereço para minha mãe Maria e para todos os ouvintes. Ju, se tiver sorteio, coloca aí, por favor, amiga. Fique com Deus. Até a próxima.
0: Aí, então, chegando para você, deixa eu atender também a nossa amiga Nenê. Oi, Nenê.
2: Bom dia, Juliana. Eu quero mandar música para a Neuzinha lá na Flor de Arte, todo mundo que trabalha lá. Quero mandar para o pessoal do supermercado Maria do Pão lá na Rua Nova. Quero mandar para Cidinha no Bela Vista, para Reis na Valda Leite Pereira, para o Rogerão, toda a família dele, para a Creuza, toda a família dela. Para Verinha com a Nesla na roça, para Jaqueline e o Silvano na Rua Nova. Para Cida aqui no Rosário. Para todo mundo que está ouvindo o Supernova, para você e toda a sua família. Para o Douglas na Rua Nova. Para o Quinca lá no Mochilifado. Juliana, a música que eu vou querer vai ser. Assino com X. Tchau, um abraço, fica com Deus, uma boa quinta-feira para você. Tchau, tchau.
0: Muito bem, Rádio Supernova, então boa quinta também para você e bora de música. Finalizando, beijo para vocês, até mais, se cuidem, boa quinta, fiquem todos com Deus. E já já tem horário político chegando ao meio-dia.

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Prezados radiovintes, vamos chegando ao meio-dia, metade do trabalho, metade do dia, que queremos agradecer a Nossa Senhora. Metade do dia que se inicia, nós queremos contar também com a presença da Virgem Senhora do Carmo, para que o nosso trabalho seja tão eficiente que possa realmente agradar a todos e levar a todos uma mensagem de alegria, de paz, de graça de Deus Nosso Senhor. Rezamos juntos. Ó bendita e imaculada Virgem Maria, honra e esplendor do Carmelo, vós olhais com especial bondade a quem traz o vosso bendito hábito. Olhai-nos a todos benignamente, cobri-nos com o manto de vossa maternal proteção. Fortificai nossa fraqueza com vosso poder, alumiai as trevas de nosso espírito com vossa sabedoria. Aumentai em nós a fé, a esperança e a caridade. Ornai nossas almas com a graça de tudo que as façam agradáveis a vosso divino Filho e a vossa. Assisti-nos durante a vida, consolai-nos na morte com vossa amável presença e apresentai-nos a Augustíssima Trindade como vossos filhos e servos dedicados para vos louvar e bendizer eternamente no paraíso. Amém.

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2: Chegamos por aqui com mais um Só Clássico Sertanejo. É quinto com muita música boa aí no seu rádio, né? Aqueles sucessos do passado que marcaram épocas, gerações e vidas, a gente relembra todinhos aqui na nossa programação a partir de agora com mais uma edição do Só Clássico. Hoje, quinta-feira, 15 de outubro de 2026, prazer, esse que vos fala, Kleber Ramos, com você nas próximas duas horas, comandando, pilotando, dirigindo por aqui a máquina do som e levando os maiores sucessos da música sertaneja. Conta aí pra mim, qual é a música que marcou a sua vida? Qual o sucesso que você quer relembrar aqui hoje com a gente, hein? Hã? Aumenta o volume do rádio, porque uma coisa é certa, tem muita música top pra gente curtir. Começando por essa daqui, ó, Gilberto e Gilmar, Só Mais Uma Vez.

0: Viajantes Solitários, César e Paulinho, Cleiton e Camargo, Na Hora de Amar, Edson e Hudson, Amor e Ilusão, teve também, só mais uma vez, Gilberto e Gilmar aqui na programação do Só Clássico Sertanejo. A gente volta daqui a pouquinho com Chico Rei e Paraná.
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Clássicos, sucessos, a música do passado de presente pra você aqui no Só Clássicos Sertanejo. Quero mandar um grande abraço lá pra Tininha, que tá ligada aqui com a gente, participando pelo pedidomusical.com.br. Tá mandando alusão lá pra Ruth, pra Valéria, pro Fernandão, que tá ligado aqui também na nossa programação. O Toninho tá na audiência também, Toninho, mandando pra filha Jéssica, pra Luana, pra Fabiana, pra todo o pessoal aqui da rádio, pra todo mundo que curte o melhor do sertanejo. Modão, você não sabe amar. Chegando agora, Chico Rei, Paraná.

0: Gelo e Gelo, Churrasco e Paixão, moda boa demais. Passou por aqui também o Rick Renner, Sofro e Choro. Pra não dizer que não falei das Flores do Duque da Van e Chico Rio Paraná, Você Não Sabe Amar. Ufa, quanta música boa, né? Quanto sucesso do passado pra gente relembrar e recordar. Sabe quem canta daqui a pouquinho na programação? Roberto Miranda, tem Milionários é Rico e já já também tem Daniel.
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Clássicos, sucessos, a música sertaneja em evidência aqui na nossa programação. Trazendo para você toda a essência daquele sucesso que marcou gerações, que marcou época. E todo mundo tem uma música sertaneja que marcou a sua vida, que relembra alguém especial, que relembra um momento especial, um lugar especial, ou simplesmente aquela música que você ouviu e nunca mais esqueceu na sua vida. Qual é a sua? Conta pra gente. Participe aí, pedidomusical.com.br. Agora tem Champanhe, Roberta Miranda.

0: Arco-Íris. Jean Giovanni, Eduardo Costa, Casa Solidão. Esta noite, como lembrança, Milionários é Rico. E ainda teve Roberta Miranda, Champanhe. É uma melhor que a outra aqui na programação do Só Clássico. Daqui a pouquinho tem Christian e Ralf.
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Vem, chega junto que o Só Clássico Sertanejo tá de volta. E claro que aqui tem muita música sertaneja, muito sucesso do passado pra gente relembrar e recordar. E essa daqui, hein? Daniel, Cheiro de Relva.

0: Zatino e Prisioneiro, em dose dupla, Jads e Jadson interpretando grandes sucessos da música sertaneja. Teve Zé Henrique e Gabriel, Eu Amo Te Amar, O Amor Não É Paixão, Christian e Ralph, e ainda teve Daniel, Cheiro de Relva. Fechando por aqui a primeira hora do Só Clássico Sertanejo. Daqui a pouquinho tem Roberto e Mirinho, tem Leonardo, tem Teodoro e Sampaio, tem Ronaldo Viola e João Carvalho, tem Chitão e Chororó, Trio Parada Dura. Tem muita música boa pra você curtir em mais uma hora inteirinha de modão. Fica na audiência.
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aí, tá preparado para fazer mais uma viagem pelo mundo da música? Só Clássico Sertanejo tá de volta pra gente quintar juntinhos, né? Pra gente já se preparar pra chegada do final de semana. E moda boa nunca sai de moda. Esse é o lema do nosso programa, né? Você sabe disso. Por quê? Moda quando entra no coração da gente. Quando atinge o nosso DNA, meu amigo, é pra sempre. E relembrar é só uma questão de ouvir a primeira estrofe, o primeiro verso, o primeiro acorde. Teodoro Sampaio, lembra dessa daqui?

0: Coração Espinhado, Leonardo, boa demais. Rio Negro e Solimões, Chumbo Trocado. Teve Roberto e Mirim, Uma Lágrima na Garganta. E Teodoro e Sampaio, Rodoviária do Amor. Gente, o que, que é isso, hein? Estamos abrindo por aqui a segunda hora do Só Clássico Sertanejo e ainda tem muita água para passar por baixo dessa ponte. Daqui a pouquinho tem Renan e Raí. Bora cantar comigo? Então se prepara, toma uma aguinha, afina o gogó aí que daqui a pouquinho a gente tá de volta.
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Clássicos, clássicos e mais clássicos, a música sertaneja aqui na programação da sua rádio preferida, trazendo para você os grandes sucessos do passado para a gente recordar. Quero mandar um grande abraço lá para Sebastiana, que tá ligada com a gente. Muito obrigado, Tiana. Mandando para Mônica, para Josiane e para Joselaine. Pessoal que tá lá curtindo junto com a gente, muito obrigado pela companhia. Manda um abração bem especial também para Rose e para Rosana, as irmãs que estão lá ligadas junto com a gente, mandando inclusive para a mãe, né? A Soninha, que tá sempre curtindo aí com a gente, a Dani, o Volney e todo esse pessoal maravilhoso aí do sítio, também o nosso carinho especial. Aliás, já aproveitando aqui, né, a deixa, quero mandar um abraço bem especial para todo mundo da área rural, que sempre estão na audiência com a gente, audiência muito grande em sítios, chácaras e fazendas, pessoal que está sempre na lida, pessoal que está aí, né, na correria do dia a dia no campo, sempre arruma um tempinho para ligar aqui na nossa programação, para curtir a nossa rádio, o nosso Só Clássico Sertanejo. Sou muito agradecido por isso e quero compartilhar toda a minha alegria, a alegria da nossa rádio, em ter cada um de vocês aqui na audiência, tá bom? Bora de Coração Ferido, tem Renan e Raí chegando.

0: Nada mudou de Paulo e Paulino. Ronaldo Viola e João Carvalho, 40 graus de paixão, agora não dá. As Mineirinhas e ainda Renan e Raí, coração ferido. Daqui a pouquinho tem Leandro e Leonardo na programação. E tem também Chitãozinho e Chororó.
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vendi o modão do passado para matar a saudade, hein? Quem aí tá afim de fazer aquela viagem no tempo? Então vem comigo que aqui o Só Clássico Sertanejo preparou aquele repertório de qualidade, aquele repertório realmente que te faz viajar pelo tempo através da música. Bobo, Leandro e Leonardo, mais uma que você confere aqui com a gente.

0: Trio Parada Dura, Espinho na Cama. Teve Guilherme Santiago, Acorda pra Vida, Coração Sertanejo, Chitãozinho Chororó e Bobo Leandro e Leonardo. É ou não é um grande baú de sucessos do passado no nosso programa, hein? Só música boa, né? E daqui a pouquinho ainda tem Felipe Falcão e tem Jaine.
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Estamos de volta, só clássico sertanejo também aqui na programação da sua rádio preferida. Eu quero mandar um abraço bem especial para todos os motoristas, viajantes, caminhoneiros, pessoal que está sempre no trecho aí, levando a gente de carona, né? Conduzindo a nossa programação por essas estradas afora, sempre curtindo o melhor da nossa sintonia, sempre curtindo a alegria da nossa equipe, sempre curtindo as músicas que a gente prepara com tanto carinho, a informação, as promoções, enfim, sempre com o melhor conteúdo aqui na nossa rádio. Bora para a última sequência de hoje? Agora tem Felipe Falcão. Hoje não é nosso dia.

Mariane, Bruno e Marrone, para fechar o Só Clássico Sertanejo de hoje, teve Cavaleiro do Céu, Jaine, Eu Me Enganei, Ataíde Alexandre, e Hoje Não É Nosso Dia, Felipe Falcão, colocando ponto final aqui no nosso Só Clássico Sertanejo. Muito obrigado pela audiência, pelo carinho de todo mundo, muito obrigado pela companhia de vocês. Eu vou, mas amanhã eu tô de volta, hein? Nesse mesmo horário para a gente fechar a semana curtindo o melhor do sertanejo modão. Abraço para todo mundo, fiquem com Deus, tchau, tchau!

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Especial ter você com a gente. E agora é com o Jonathan e o programa Paradão pra todo o Brasil. É quinta-feira, muito bom. Aproveite por aí, a semana mais curtinha tá quase no fim. A gente tá curtindo o melhor da música boa e agora tem sertanejo. Dizem que sou louca, abrindo todas da hora, Mari Fernandes.

0: nossa singela homenagem aos nossos ídolos, Mamonas Assassinas.
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0: Jorge Matheus é refém. Lá vem o alemão. Hugo e Castellari, Loubé com Cleiton e Romário, Te Amo Atrasado.
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0: Muita gente chegando na programação e só falta você. Como? Pedidomusical.com.br manda um salve pra gente. Onde quer que você esteja, se tá no trabalho, tá de boa por aí, só curtindo a programação e cantando junto, vou tocar pra vocês Contramão do Gustavo Mioto.
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0: Quinta-feira e Maiara e Maraísa cantaram pra gente Melhor Terminar, Orar e Ação, Israel Rodolfo. E aqui no seu dia 15 de outubro, que coisa maravilhosa. Sua noite sabe dizer Zé Henrique e Gabriel.
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bem baixinho, mano. Bem baixinho. Eu sou a luz, a verdade, o caminho, a vida. Ninguém vai ao Pai senão por mim. Foi o que Jesus falou. E o que ele pediu? Ame, ame de verdade. Não só a quem te faz bem, não só a quem te convém. Isso não é amor. Amor é humildade, é carinho, é compaixão, é gratidão, é perdão. Ame, ame para ser amado, perdoe para ser perdoado. Seja manso, seja humilde de coração, assim como Jesus foi. Tá bom? Deus abençoe a todos vocês.

0: Meu mestre, sucesso de Jads e Jadson, mais um bloco sertanejo do bom que você cantou junto? Aproveita que eu tô obrigado, Natan, Gilberto e Gilmar, triste.
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4: Sensacional essa rádio, né? Colocando os melhores sucessos, só modão aqui no Paradão de 15 de outubro, gente. Fama de ruim, Lauana Prado.

0: solteira, mas é minha. Hugo e Guilherme pra encerrar essa hora. Fiorella e Bruno e Barreto, obrigado pela audiência na quinta-feira. Amanhã tamo junto de novo, hein? Valeu! 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
2: Chegou a hora dos modão bruto aí no seu rádio. Muito prazer, Kleber Ramos chegando na sua quinta-feira. E não tô sozinho não, hein? Tô com um montão de música sertaneja e essa galera dessa rádio maravilhosa fazendo de tudo para levar a melhor programação caipira para você a partir de agora. São 2 horas com o melhor da viola, com o melhor do modão raiz. A música do passado, aquele modão jeitado que a gente ouvia no radinho de pilha, mas também o modão atual, né? O modão da nova geração que investe aí na música sertaneja caipira também. Tudo isso pra você nesta quinta-feira, 15 de outubro de 2026. E pensar que já estamos na metade do mês de outubro, hein? Não tá passando, tá voando o ano. Muito obrigado, gente, pelo carinho, pela companhia. Um abraço pra você, fica à vontade, porque a partir de agora o programa chega com tudo e te convida pra curtir as mais lindas das modas da música sertaneja raiz. E quem quiser participar já sabe, né? pedidomusical.com.br. Tá chegando Goiânia e Paranaense. O Senhor é minha paz.

0: Daniel, o último dos carreiros. Modão Bonito teve Liu e Léo, Dona Saudade, Os Filhos de Goiás, Meu Último Adeus, O Senhor é Minha Paz, Goiano e Paranaense. É, meus amigos, aqui o bicho pega, aqui o modão é caipira com orgulho. Daqui a pouquinho tem Abel e Caim, fica na audiência.
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0: Quem aí pediu modão sertanejo caipira? Hã? Quem aí pediu aquele modão de viola ajeitada? Você? Então aumenta o volume do rádio e vem com a gente. Grande abraço para Lourdes, que está nos acompanhando aí. O Siqueira, que também está na nossa audiência. Aquele carinho especial para toda a família, para todo o pessoal. Vamos que vamos, né? Que tem modão bonito da velha guarda do sertanejo. Abel e Caim, natureza.

Rio de Piracicaba, as águas do São Francisco, Fernando Sorocaba, teve Dalvan, Piquitita, bailarina, João Mineiro e Marciano, ainda passaram por aqui, Abel e Caim, Natureza, Quitita, bailarina, João Mineiro e Marciano, ainda passaram por aqui, Abel e Caim, Natureza, abrindo

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3: Chegamos de volta, trazendo alegria e moda sertaneja aqui no seu rádio. Muito obrigado ao Jovelino que está acompanhando a gente. Nuno também está na sintonia. Alô, Ademir, aquele carinho especial para você, para toda a família aí, todo o pessoal. Obrigado mesmo de coração a todos vocês pela companhia. Quero mandar um abração para Maria de Lourdes, que está aqui participando, mandando para o maridão, né, Odair. Para mim, obrigado. Para toda a família e todo o pessoal que estão curtindo a nossa rádio, o nosso programa. Vamos lá, gente. Tem modão com Jacó e Jacozinha. Essa daqui é bonita. Centelha Divina.

0: do Pangaré.
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0: gente, valeu por essa oportunidade.
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0: Pai João, César e Paulinho, Divino e Donizete Amargurado, Teve Moreno dos Olhos Verdes, Gino e Geno, Jacó e Jacozinho, Centelha Divina. É uma melhor que a outra aqui dentro da programação do Sertão Caboclo. E daqui a pouquinho a gente volta com mais uma rodada. Já já tem Milionário e Zé Rico.
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0: Chama na viola que o modão chega, é Sertão Caboclo de volta aqui na sua rádio preferida. Ó, só lembrando, quem quiser participar do programa aí, para as próximas edições é só mandar o seu alôzão através do pedidomusical.com.br, viu? Já acessa e manda pra gente, pedidomusical.com.br. O Emanuel tá aqui junto com a gente, a esposa Adri, a mãe Sônia e toda a família lá ligados com a gente no sítio, curtindo a programação. Muito obrigado mesmo pelo carinho de todos vocês. Quero mandar um alôzão pro Giovanni, pro William, o Ari, quem mais? O Clévio e todo esse pessoal maravilhoso que também estão aqui na nossa audiência. Preparados? Então vamos lá que tá chegando o trio Parada Dura. Essa é bruta, hein? O carro e a faculdade.

0: Vingança do Chico Mineiro, Tonico Tinoco passou por aqui, Canário e Passarinho, Volta da Pombinha, Minha Culpa, Milionários é Rico, e ainda teve Trio Parada Dura, O Carro e a Faculdade. É sábado boa, gente. Daqui a pouquinho eu tô de volta com Tião Carreira e Pardinho, e ainda tem Serjão Reis.
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1: Já estamos de volta aqui no Sertão Caboclo, abrindo mais uma hora do seu programão de viola nesta quinta-feira gostosa, 15 de outubro de 2026. Tá tudo bem por aí? Tá cuidando bem desse coraçãozinho, hein? Já tomou aquela água para dar aquele susto? Agora tá na hora de cantar mais um pouquinho, né? Afina a voz aí, vem com a gente. Para começar mais uma hora, tem Tião Carreiro e Pardinho.

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7: Sertão Caboclo, o melhor do sertanejo raiz. Quero mandar um abraço bem especial lá pro Rogerinho, curtindo a gente, a Lurdinha também, né? O Rafael Toledo, muito obrigado, Cláudio Honor, Elizabeth, o Sanches, Vanessa e toda essa família maravilhosa. Muito obrigado, Ednei, também curtindo a gente aqui, mandando lá pra Marlene e pra Marli, a esposa e a cunhada, que também estão curtindo e acompanhando aqui o nosso programão. Bom demais! Vamos lá com mais uma rodada de moda sertaneja de qualidade. Dino Franco e Moraí, o rico e o pobre.

0: Siriema do Cerrado, João Paulo e Daniel, Elis Silva e Zé Goiano, Tela Quente, as Marcianas Amantes e ainda o Rico e o Pobre, Dino Franco e Moraí, é salva da boa sobrando aqui na programação do Sertão Caboclo. Bem, gente, viola, você viu que não faltou aqui no programa de hoje. E aquela moda romântica também tem. Daqui a pouquinho a gente tá de volta pra falar de coração pra coração.
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0: É o Sertão Caboclo de volta aqui na sua rádio preferida com muito modão sertanejo. Tem modão raiz, modão de viola, modão que faz a gente viajar no tempo, modão mais recente, modão bruto, sistemático. Mas também tem aquele modão romântico, né? Pra você curtir e se deliciar com a gente, com aquilo de melhor que o sertanejo produz em termos de romantismo, em termos de amor, de paixão. Começando esse último bloco, tem Zezé de Camargo e Luciano. Dois corações e uma história.

0: Você vai ver, Jaine, Christian e Ralph, Loucura Demais, 60 Dias Apaixonado, Chitão e Chororó, ainda teve Zezé de Camargo e Luciano, Dois Corações e Uma História. Muito obrigado pela audiência e pelo carinho de todo mundo, pela companhia de vocês. Lembrando que amanhã estaremos de volta, se Deus assim permitir, com muita moda sertaneja, com muito modão bruto, diretamente do interiorzão do nosso coração, para as ondas da nossa rádio, para as ondas aqui do Sertão Caboclo. Fiquem em paz, fiquem com Deus e até amanhã. Tchau, tchau, tchau.
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2: Oi, gente! Ótima quinta-feira! O nosso Sertanejo Prime está no ar a partir de agora. E eu, Tati Invade, dá licença aí que eu tô invadindo, hein? Trazendo as melhores, mais pedidas, mais tocadas do mundo sertanejo pra essa quinta-feira gostosa. Tudo de melhor pra você que está ligado aqui, viu? E já vamos começar com elas, Maiara e Maraísa, pra sempre com Nazri.

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0: ainda tudo, Bruno Marrone, vê se pode, Thales e Conrado e Loubé, Mike e Lian, trem bala, daqui a pouco tem Zé Neto Cristiano, música boa aqui no Sertanejo Prime, eu volto já.
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0: Eu, Tati Invade, já estou de volta e o Sertanejo Prime continua por aqui. E agora tem eles, Zé Neto Cristiano, do

0: Contrato foi Jorge Mateus, pedido de socorro Manu Batidão. Quem passou pelo nosso sertanejo Prime foi Luísa Martins, sofrendo vezes três. Eita! Olha, daqui a pouco tem ele, poderoso Eduardo Costa, e muito mais. O melhor da música sertaneja todinha pra você. Toca aqui no Sertanejo Prime.
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0: Bora lá curtir mais sucessos do mundo sertanejo. Eduardo Costa, Vilanda.

0: Nunca deixe de sonhar, Ícaro e Gilmar, Água de Sal, Marília Tavares. Você ouviu Thales Lessa? Que Não Seja Eu teve a participação de Manu Batidão. Tem Daniel com Chitãozinho e Chororó. Daqui a pouquinho no nosso Sertanejo Prime.
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0: E o Sertanejo Prime já está de volta comigo, Tati Invade. Agora tem no mesmo lugar Daniel e Chitãozinho e Chororó.

0: do Leonardo. Te Amar é Meu Talento, música boa de Fred Fabrício. Homenagem a ela foi Neto Henrique, encerrando muito bem o nosso Sertanejo Prime dessa quinta-feira. Minha gente, amanhã já é sexta-feira. Eu amo sexta-feira, você já sabe disso, né? E eu vou comemorar ela com você, trazendo um programa especial nosso Sertanejo Prime na sua sexta-feira. A gente se encontra aqui amanhã no mesmo horário, hein? Tô te esperando. Um beijo no seu coração, da Tati Invade. Fica com Deus e até amanhã. Tchau, gente!
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7: Fala, galera! Tudo bem? Tô chegando por aqui com mais uma edição do nosso Hora Sertaneja. A melhor parte do seu dia acaba de começar com seu amigo Paulinho. Bora, gente! Bora com música sertaneja da mais alta qualidade. Pra começar, tem Zé Felipe Tomal.
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0: Está no ar a Voz do Brasil. As notícias do governo federal que movimentaram o país no dia de hoje.
1: Olá, boa noite.
2: Boa noite para você que nos acompanha em todo o país.
1: Quinta-feira, 15 de outubro de 2026.
2: Vamos aos destaques do dia.
1: Combate aos incêndios na Amazônia.
2: Reforço de pessoal e investigação criminal são algumas das iniciativas para conter o fogo na região. Graziele Bezerra.
3: O Ministério da Justiça vai enviar ao Amazonas bombeiros e viaturas para reforçar a equipe da Força Nacional de Segurança Pública que trabalha no enfrentamento aos incêndios florestais no estado.
1: Conectividade em rodovias federais e estaduais.
2: Lançada política para reduzir áreas sem cobertura de celular. Luana Karen.
4: Para viabilizar a ampliação da conectividade nas estradas, está o compartilhamento de sinal entre as operadoras.
1: Hoje é dia do professor.
2: Brasil tem mais de 2 milhões e 400 mil docentes na educação básica.
1: E o que é ser professor no país? Ouvimos docentes e alunos que destacam a importância da profissão.
5: Quero desejar um feliz dia dos professores a todos os mestres que nos ensinam e nos inspiram todos os dias. Parabéns pelo seu dia.
2: Na apresentação da Voz do Brasil, Luciano Seixas e Mariana Jungmann.
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2: A segurança nas rodovias é um dos pontos da Política Nacional de Conectividade em Rodovias, lançada hoje.
1: O projeto prevê dobrar a cobertura de telefonia móvel nas estradas federais.
2: A iniciativa busca reduzir áreas sem sinal, aumentando a segurança dos motoristas.
4: Lançada na sede da Bolsa de Valores em São Paulo, a Política Nacional de Conectividade em Rodovias. A medida prevê a conexão de internet em toda a extensão das BR-101, 116, 135, 163, 242 e 364. De acordo com o ministro das Comunicações, Frederico Filho, entre as ações para viabilizar a ampliação da conectividade nas estradas, está o compartilhamento de sinal entre as operadoras.
6: As operadoras vão abrir o sinal entre si, onde uma operadora ao longo da rodovia, não necessariamente a própria operadora vai ter a cobertura completa, tá? Então isso já vai ter um acordo entre as operadoras, que representa 13 mil quilômetros essa iniciativa.
4: O ministro dos Transportes, Jorge Santoro, acredita que com a conectividade será possível reforçar a prevenção de acidentes, melhorar a logística e aumentar a segurança das cargas que transitam nas rodovias do país.
7: E isso vai gerar um mecanismo de segurança pública muito eficiente para a gente poder avançar no controle das nossas cargas pelo país.
4: Com conectividade, motoristas e passageiros também terão melhores condições de pedir ajuda em emergências, comunicar acidentes e acionar serviços de socorro, como o SAMU e os bombeiros, além de facilitar a comunicação durante os deslocamentos. Reportagem Luana Karen.
1: O governo federal, em ação conjunta com vários órgãos, atua para combater os incêndios florestais no estado do Amazonas.
2: O Ministério da Justiça e Segurança Pública vai enviar até a semana que vem bombeiros da Força Nacional para reforçar a operação por conta dos efeitos do El Niño.
1: A Polícia Federal abriu investigação para apurar possível ação humana na origem dos incêndios.
3: Até 21 de outubro, o Ministério da Justiça e Segurança Pública vai enviar ao Amazonas 29 bombeiros e 9 viaturas para reforçar a equipe da Força Nacional de Segurança Pública que trabalha no enfrentamento aos incêndios florestais no estado. Com mais este apoio, chega a 160 o número de profissionais que atuam na floresta para conter o avanço dos focos de calor. Segundo o Centro Gestor e Operacional do Sistema de Proteção da Amazônia, SENSIPAM, o Amazonas registrou 1.380 focos de incêndio nos 10 primeiros dias de outubro. Mas, de acordo com o ministro do Meio Ambiente e Mudança do Clima, João Paulo Capobianco, o quadro já começa a mudar.
8: Houve uma redução nos eventos de queimadas e incêndios e há um indicativo de redução de novos focos. Precisamos intensificar as ações.
3: O ministro também afirmou que a Polícia Federal vai investigar possível ação humana na origem dos incêndios.
8: O novo passo agora é a investigação criminal para identificar quem está operando esse conjunto enorme de incêndios e verificar se há uma organização por trás disso.
3: O Ministério da Integração e do Desenvolvimento Regional reconheceu a situação de emergência decretada pelo governo do Amazonas em 36 municípios do estado. Além de Manaus, Humaitá, Lábrea e Apuí, no sul amazonense, também vão receber apoio para ações de prevenção e combate aos incêndios florestais. Os estados também estão capacitando 5 mil bombeiros, brigadistas e integrantes de povos e comunidades tradicionais com apoio do Fundo Amazônia. Reportagem Graziele Bezerra.
2: A Companhia Nacional de Abastecimento, CONAB, divulgou nesta quinta-feira o primeiro levantamento da safra de grãos 2026-2027.
1: De acordo com a pesquisa, a produção brasileira pode ultrapassar 367 milhões de toneladas.
2: A projeção para o novo ciclo indica crescimento de 1,4% no volume a ser colhido.
9: A estimativa é que a produção de grãos no país seja de 367 milhões e 100 mil toneladas. Os dados foram divulgados pela Companhia Nacional de Abastecimento, a CONAB. De acordo com a pesquisa, a produção de soja pode chegar a 181 milhões e 600 mil toneladas, com aumento na área semeada. Com isso, as exportações de soja em grãos estão estimadas em 117 milhões de toneladas. Fabiano Vasconcelos é gerente de acompanhamento de safras da CONAB. Ele explica que as condições climáticas de outubro influenciaram no desenvolvimento dos plantios no país.
10: Em relação à temperatura, isso é importante porque a gente tem visto aí temperaturas acima da média em grande parte do país, né, de uma maneira geral, especialmente ali na região norte, nordeste, centro-oeste. E aí a previsão para outubro, a previsão do IMED também indica temperaturas médias favoráveis ali ao desenvolvimento das lavouras em grande parte do país.
9: Para o milho, o volume total da produção pode chegar a 148 milhões de toneladas. Para o ciclo 2026-2027, a CONAB também prevê um aumento de 6,6% no consumo interno do cereal, impulsionado pela produção de etanol. Com locução de Thaís de Araújo, reportagem Márcia Fernandes.
1: O Dia Mundial da Alimentação é celebrado no dia 16 de outubro.
2: No Brasil, o Programa de Aquisição de Alimentos leva a produção de agricultores familiares para diversos segmentos da sociedade.
1: Entre eles, as cozinhas solidárias, que alimentam pessoas em situação de vulnerabilidade social.
11: Em Brasília, o Programa de Aquisição de Alimentos, o PAA, conecta produtores rurais a organizações comunitárias que preparam refeições para a população em situação de vulnerabilidade social. A produtora rural Rosana Alves do Nascimento, de São Sebastião, no Distrito Federal, trabalha há mais de 20 anos na atividade e relata sua experiência com o programa.
12: Tem o produtor que está lá com sua produção sem ter como escoar e tem as pessoas que estão precisando do alimento.
11: O Programa de Aquisição de Alimentos compra produtos da agricultura familiar e destina alimentos a iniciativas de atendimento à população em situação de insegurança alimentar. Entre as iniciativas estão as cozinhas solidárias. No Distrito Federal, a cozinha solidária Comidinha da Vovó participa dessa atividade. A responsável pelo espaço, Mãe Maria do Cerrado, relata as dificuldades enfrentadas antes de ter acesso aos alimentos.
13: Quantas vezes a gente ia para a feira, no final da feira, tudo que jogavam fora, a gente pegava. A gente pegava que eles chamavam de lixo.
11: No Distrito Federal, a Companhia Nacional de Abastecimento, a CONAB, coordena a execução do programa em parceria com associações e cooperativas de agricultores familiares. Segundo a superintendente regional da CONAB, no DF, Regina Célia Santos, cerca de 30 associações e cooperativas participam do programa que permite a comercialização da produção de agricultores familiares.
14: Estamos falando aí num público com certeza de mais de 1.000 agricultores familiares individuais que conseguem escoar seus alimentos.
11: A ministra do Desenvolvimento Agrário e Agricultura Familiar, Fernanda Machiavelli, destaca a importância do trabalho conjunto entre produtores rurais e organizações comunitárias.
14: Isso se deve ao trabalho integrado da sociedade civil, que se organizou e criou esses espaços das cozinhas solidárias, levando o alimento que hoje chega nas comunidades urbanas, alimentando as famílias brasileiras.
11: Entre 2023 e 2026, o Programa de Aquisição de Alimentos atendeu 140 mil agricultores. Em todo o país, mais de 2.600 cozinhas solidárias foram mapeadas. Reportagem Pablo Mundim.
2: Pois é, e as cozinhas solidárias são parte de um sistema maior que está completando 20 anos.
1: É o Sistema Nacional de Segurança Alimentar e Nutricional, o SISAM, que reúne e dá estrutura às políticas públicas de combate à fome.
2: Nós conversamos com Valéria Buriti, secretária extraordinária de combate à fome e à pobreza do governo federal, sobre o funcionamento do SISAM e a participação da sociedade civil, de estados e de municípios. Acompanhe.
1: Olá, secretária Valéria, bem-vinda à Voz do Brasil, um prazer ter a senhora conosco para a gente falar de 20 anos, né, do Sistema Nacional de Segurança Alimentar e Nutricional, o SISAM. A senhora pode começar, então, explicando para a gente o que, que é o SISAM, como é que ele se relaciona com a saída do Brasil do mapa da fome?
15: Claro. Primeiro, eu agradeço a oportunidade de estar aqui. Eu sempre fico muito emocionada de estar na Voz do Brasil, um programa que eu escuto desde criança. Então, é sempre uma emoção estar aqui com vocês, agradecer o espaço. E o Sistema Nacional de Segurança Alimentar e Nutricional, o SISAM, assim como existe o SUS para garantir a saúde, assim como existe o SUAS, né, para garantir proteção para as pessoas mais vulneráveis, foi criado um sistema para garantir a alimentação como direito. Então, quando a gente olha para as causas de fome, de insegurança alimentar, obesidade, as diferentes formas, né, de insegurança alimentar, a gente vê que precisa trabalhar garantia de renda para que as pessoas possam comprar comida, produção de alimentos, para a gente ter produção de alimentos e disponibilidade de alimentos, cuidar do preço dos alimentos, é passar informação para que as pessoas, quando comprem alimentos que façam bem para a saúde, ou seja, a gente está falando de um conjunto de ações. E o sistema, ele visa justamente isso, garantir que cada ministério tenha como objetivo comum isso, todas as minhas políticas vão ter impacto para garantir o direito à alimentação e pensar também como que essas políticas podem se integrar. Isso, todas as minhas políticas vão ter impacto para garantir o direito à alimentação e pensar também como que essas políticas

0: população para entender como que está a situação de segurança alimentar e nutricional do nosso país, né? Onde que a gente tem mais problemas, né? Olhar também para toda a situação de produção de alimentos. Então, a primeira política é essa da gente ter um conjunto de informações para a gente se organizar como governo e trabalhar melhor. E, a partir daí, a gente mobiliza os ministérios. Então, a gente tem um plano de segurança alimentar e nutricional que vai reunir aí programas como Bolsa Família, para garantir renda, vai garantir programas de fortalecimento da produção de alimentos, vai garantir alimentação escolar, o reajuste do valor repassado para alimentação escolar. Então, essas ações, elas estão reunidas num plano para que a gente consiga, juntando esse conjunto de ações do governo, garantir alimentação para todas as pessoas, considerando as diferentes realidades que a gente tem no nosso país, né?
1: E você mencionou também a questão da sociedade civil, né? A gente tem um pilar estruturado na participação social no CISAM, que quer dizer que o governo não pensa sozinho o combate à fome, né? Como é que funciona essa interação com a sociedade civil?
0: Ótimo. Então, essa pergunta é importante porque a participação social, ela é uma parte importante desse sistema. Quando a gente olha, por exemplo, para o programa de aquisição de alimentos, que é um programa que compra da agricultura familiar e entrega para a rede de assistência social, foi um programa criado no Conceia. Quando a gente olha para o Programa Nacional para fortalecer a agricultura familiar, quando a gente pensa no Plano Safra, ele foi criado no Conceia, que é o Conselho de Participação da Segurança Alimentar e Nutricional. Então, a participação social, ela é fundamental para que aquilo que a gente faz seja efetivo. Por quê? A sociedade vai dizer quais são os problemas que ela está vivendo, né? E a partir dessa vivência com a sua realidade é que a gente vai construir uma política pública.
1: E aí ela traz para o governo, né?
0: Exatamente. Isso. Cisternas, por exemplo, surge da sociedade. As pessoas que viviam na região do semiárido começam a captar água da chuva para consumir água da chuva para a produção de alimentos. E isso vira uma política pública. Agora, na pandemia, a gente teve outro exemplo, que são as cozinhas solidárias, né? Então, as comunidades que se organizaram para entregar refeições. Isso hoje também é uma política pública. Então, a participação social, ela garante que as políticas sejam mais responsivas, que ela consiga, de fato, enfrentar os problemas que a gente tem para garantir a alimentação em diferentes contextos.
1: Agora, a gente tem também a esfera federativa, que é o terceiro pilar, que não é menos importante, porque é lá no estado, no município, que as políticas são aplicadas na ponta, né? Queria que a senhora também falasse um pouco sobre como é essa interação.
0: Perfeito. De fato, é no município que as pessoas vivem, né? Então, é lá que elas vão ter acesso a um restaurante comunitário, a uma cozinha, a uma feira, a alimentação escolar. É lá que elas são, né, encontram os centros de referência e assistência social para ter acesso ao Bolsa Família. Então, o município é onde as pessoas vivem e é onde as políticas públicas chegam, de fato, para alcançar as pessoas. O governo federal dialoga, organiza, coordena, cofinancia programas. O Estado tem esse papel de coordenar os municípios e organizar políticas que são maiores, mais abrangentes, e no município a vida das pessoas acontece. Então, o CISAM busca organizar essa grande conversa. Governo federal, governo estadual, governo municipal, como que a gente pode acompanhar essa situação de segurança alimentar? Que estratégias conjuntas a gente pode ter para garantir que as pessoas se alimentem bem? E agora, quando a gente fez o Plano Brasil Sem Fome, foi muito importante esse processo de mobilizar estados e municípios para que eles colocassem esse tema na agenda. E aí a gente junta esses esforços do governo federal, do governo estadual, do governo municipal e com isso a gente consegue melhores resultados, porque é mais gente trabalhando junto para o mesmo objetivo, que é garantir a alimentação adequada.
1: E é a prefeitura também que mapeia, né, onde é que estão, a prefeitura que sabe onde é que estão as pessoas que precisam desse tipo de política também, né?
0: Exatamente. E primeiro, a gente tem muitos recursos federais que são geridos pela prefeitura. Então, mesmo os programas que têm recurso do governo federal, a prefeitura tem essa responsabilidade de fazer a gestão desses recursos, né? Para o Bolsa Família, por exemplo, que é um recurso que sai do governo federal, mas quem faz a gestão é a prefeitura. Então, é importante ter esse diálogo para que a gente consiga se organizar. E a gente tem algumas pesquisas com o nosso IBGE que mostram que tem muitas ações nos municípios de segurança alimentar, desde feiras, agricultura urbana, compra da agricultura familiar. Então, é importante esse diálogo para que essas ações estejam melhor organizadas e possam ser mais efetivas.

0: Muito bem, nós conversamos com Valéria Buriti, secretária extraordinária de combate à fome e à pobreza. Muito obrigada, secretária, pela sua entrevista à Voz do Brasil.
1: Eu que agradeço, Mariana. Um prazer poder falar dos 20 anos do CISAM aqui.
2: Hoje, 15 de outubro, é o Dia do Professor, uma data para celebrar quem dedica a vida a formar o futuro do país.
0: De acordo com dados do Censo Escolar, o Brasil tem mais de 2 milhões e 400 mil docentes na educação básica, com ampla maioria feminina.
2: O levantamento foi divulgado hoje pelo Instituto Nacional de Estudos e Pesquisas Educacionais Anísio Teixeira, o INEP.
3: O que é ser professor? É muito mais do que ensinar a ler, escrever ou fazer contas. É compartilhar conhecimento, despertar a curiosidade e ajudar a transformar vidas. É o que responderam alguns professores que conversamos.
4: Eu sou o professor Guilherme Schinzel e ser professor para mim é ajudar uma geração a pensar, a entender o universo e também ser um mediador de forma humana no mundo em que a IA está dominando, fazendo com que eles consigam resolver problemas, pensar de maneira abstrata e combater informações que são erradas através do método científico e usando a física como base para todo o procedimento de aprendizado.
5: Meu nome é Lúcia Oliveira, sou professora de português. Ser professor é ser evolução na sociedade, transformando vidas, transformando o mundo.
6: Sou Matheus Antônio, sou professor de biologia e para mim ser professor é dar voz para quem não tem voz e caminhar junto com quem trabalha junto com a gente, com quem aprende conosco. A minha percepção é que quem estrutura uma sociedade, né, desde o início somos nós, professores.
3: O Brasil conta com mais de 2 milhões e 400 mil professores na educação básica, segundo dados do Censo Escolar relativos a 2025. Os números foram divulgados pelo INEP nesta quinta-feira. As mulheres representam a maioria dos profissionais. Em 2025, eram quase 1 milhão e 900 mil professoras, o equivalente a 78,8% do total. E neste Dia do Professor, os alunos trazem seu agradecimento aos mestres de sala de aula.
7: Meu nome é Maria Catarina e quero agradecer todos os professores do Brasil.
8: Olá, meu nome é Bruno, eu tenho 13 anos e estou no sétimo ano. Pela minha vida, já passaram muitos ótimos professores e tenho certeza de que muitos outros passarão pelo meu caminho. Por isso, quero agradecer todos que escolheram essa bela profissão e desejar um feliz dia a todos os professores.
9: Olá, o meu nome é Evers, hoje é dia de comemorar. Quero desejar um feliz dia dos professores a todos os mestres que nos ensinam e nos inspiram todos os dias. Parabéns pelo seu dia!
3: Mais informações sobre a pesquisa em gov.br/inep. Reportagem Thaisa Vitória.
0: E 10 novos cursos gratuitos estão disponíveis para educadores na plataforma Avamec.
2: As formações oferecem certificado de conclusão e abordam temas como inteligência artificial, computação, redes sociais e educação antirracista.
0: Os cursos são voltados a professores do ensino fundamental e médio e a gestores escolares.
2: Para participar, basta acessar o site avamec.mec.gov.br, fazer o cadastro ou entrar com a conta gov.br e escolher a formação desejada.
0: A plataforma também oferece cursos para quem quer ampliar os conhecimentos e utilizar novas ferramentas no dia a dia escolar.
2: As fortes chuvas que atingem grandes centros urbanos costumam deixar prejuízos, sobretudo nas comunidades periféricas.
0: Para reduzir impactos de eventos climáticos extremos, a ciência está buscando soluções práticas e econômicas.
2: Uma pesquisa da Universidade Federal de Pernambuco encontrou uma medida simples para conter as enxurradas em áreas vulneráveis.
0: Você fica sabendo mais sobre essa alternativa no quadro Ciência na Prática.
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11: As memórias das fortes chuvas que arrasaram a cidade do Recife em maio de 2022 foram cruciais para a proteção de áreas de morro em zonas periféricas da capital pernambucana. Uma pesquisa mostra como o excesso de concreto nas cidades acelera o fluxo da água e agrava inundações.
12: Meu nome é Camila Salgueiro, atualmente eu sou doutoranda de engenharia civil, atuo bastante na área de drenagem urbana, modelagem hidrológica. Minha pesquisa, ela surgiu da minha vivência como cidadã recifense e sentiu na pele as consequências desse grande evento. E foi ainda mais delicada
13: em áreas de morro, porque são áreas que a gente tem uma alta vulnerabilidade.
11: Após cruzar dados da Defesa Civil e analisar áreas críticas, como o Morro do Imbura de Cima, o estudo aponta que a solução não exige necessariamente grandes obras de infraestrutura. Alternativas aplicadas nas residências podem ser a chave para reter a água das chuvas.
13: Quando a gente tem mais vegetação, esse solo vai reter mais água. E quando a gente tem mais concreto, a gente tem o aumento do escoamento. A gente encontrou como medida adaptativa que mais estava de acordo com aquele morro específico os reservatórios de armazenamento de água. Aquela água que antes escoava, elas começaram a ser retidas por essas caixas d'água que ficavam próximas aos telhados.
11: O objetivo da pesquisa agora é tirar a ideia do papel e aplicar as técnicas na vida concreta, diante de um clima cada vez mais imprevisível.
13: Para a gente resolver alguns problemas de drenagem, não necessariamente a gente precisa construir grandes estruturas. A gente conseguiu entender que algumas soluções atuam na água escoada antes que ela chegue no sistema de drenagem. Os eventos extremos, eles não vão parar de acontecer. E a gente está no momento de adaptar a nossa realidade para isso.
11: Acompanhe a pesquisa na página da Universidade Federal de Pernambuco. E esse foi o Ciência na Prática, com produção de Warby Calil e edição de Edinaldo Júnior. E nosso encontro com o Saber Científico volta na próxima semana. Até lá!
2: E que tal começar o ano vivendo de perto o dia a dia de um pesquisador? Estudantes do segundo ano do ensino médio e professores da rede pública estadual podem se inscrever no programa Futuras Cientistas 2027 até o dia 26 de outubro.
0: São 470 vagas gratuitas para incentivar a participação de mulheres nas áreas de ciência, tecnologia, engenharia e matemática.
2: As selecionadas vão participar de atividades de pesquisa em universidades e laboratórios, presencialmente ou pela internet, entre os dias 4 e 29 de janeiro do ano que vem.
0: Para se inscrever, é só acessar o site futurascientistas.com.br. Mas atenção, é preciso ter cadastro na plataforma Lattes do CNPq.
2: E essas foram as notícias do Governo Federal.
0: Uma realização da Secretaria de Comunicação Social da Presidência da República.
2: Com produção da empresa Brasil de Comunicação.
0: Fique agora com as notícias do Poder Judiciário e do Congresso Nacional. Boa noite.
2: Boa noite e até amanhã.
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16: Supremo Tribunal Federal invalida cobrança previdenciária de empregadores rurais, pessoas físicas, no período anterior a 1º de janeiro de 2018.
17: Após decisão do presidente do Superior Tribunal de Justiça, está mantido o jogo entre Vasco e Boca Juniors no Maracanã.
16: Tribunal Superior Eleitoral aprova mudanças nas regras de propaganda eleitoral entre turnos.
17: Boa noite, eu sou Marcela Luiza.
16: E eu sou Walter Lima.
17: O plenário do Supremo Tribunal Federal decidiu nesta quinta-feira que é inconstitucional a cobrança previdenciária ao Fundo de Assistência do Trabalhador Rural, o FUNRURAL, de empregadores rurais, pessoas físicas, sobre a venda da produção no período anterior a 1º de janeiro de 2018.
16: O FUNRURAL é uma contribuição para a Previdência Social cobrada sobre a venda de produtos rurais. Marcelo Della Libera.
18: O caso chegou ao Supremo por meio de uma ação da Associação Brasileira de Frigoríficos, a Abrafrigo. A entidade questionava a cobrança da contribuição sobre o valor das vendas dos produtos rurais. Antes, o cálculo era feito com base na folha de pagamento dos funcionários. Os ministros também analisaram se as empresas que compravam os produtos rurais eram responsáveis por recolher essa contribuição em nome dos produtores. Por maioria, o Supremo seguiu o entendimento do ministro Dias Toffoli, que reajustou o voto na sessão desta quinta-feira. Para ele, a lei da época não definiu todos os elementos necessários para criar a cobrança sobre a venda da produção rural. Com isso, a contribuição foi considerada inconstitucional para o período anterior a 1º de janeiro de 2018. A modulação dos efeitos da decisão será definida posteriormente.
17: A proposta de emenda à Constituição, que reduz a jornada semanal para 40 horas e acaba com a escala 6x1, foi aprovada no Congresso Nacional.
16: Agora as mudanças serão graduais e começam 2 meses após a publicação da emenda. Breno Perrucci.
19: É isso aí. Essa aprovação dá direito a 2 dias de repouso remunerado por semana aos trabalhadores. Um deles, preferencialmente, aos domingos, sem redução salarial. Com isso, a jornada de trabalho passa para 40 horas, limitada a 8 horas diárias, o que fortalece o cuidado com a saúde do trabalhador e a promoção do trabalho decente.
17: Após decisão do presidente do Superior Tribunal de Justiça, ministro Luiz Felipe Salomão, está mantido o jogo entre Vasco e Boca Juniors pela semifinal da Sul-Americana no Maracanã, no Rio de Janeiro.
16: A partida será terça-feira, 20 de outubro, às 9h30 da noite. Fátima Uchoa.
20: A Fla-Flu Serviços, empresa criada por Flamengo e Fluminense para a gestão do complexo do Maracanã, pediu a suspensão da decisão da Justiça do Rio que autorizou o jogo no estádio, alegando que poderia agravar o desgaste do gramado em razão do curto intervalo entre os jogos e apontou possíveis riscos à segurança. A empresa também questionou a transferência ou a remarcação da partida de basquete entre Flamengo e Botafogo prevista para o Maracanãzinho. Mas o ministro Salomão entendeu que a Fla-Flu não tem legitimidade jurídica para esse tipo de pedido no STJ, já que por se tratar de empresa privada, não atua na defesa de interesse público. Além disso, não apresentou elementos concretos que demonstrassem risco grave à ordem ou à segurança públicas.
17: O Tribunal Superior Eleitoral aprovou mudanças nas regras de propaganda eleitoral entre turnos.
16: A principal mudança cria uma exceção ao prazo de 48 horas para o uso em campanha de endereços eletrônicos registrados na Justiça Eleitoral entre o primeiro e o segundo turno das eleições. Vitor Struck.
21: Com a alteração, as candidaturas poderão usar os endereços eletrônicos de campanha imediatamente após o registro na Justiça Eleitoral. Para o presidente do TSE, o ministro Cássio Nunes Marques, a mudança tem o objetivo de assegurar a utilização efetiva dos meios digitais de comunicação, favorecendo a ampla circulação de ideias e propostas, sem prejuízos à fiscalização.
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17: Uma boa noite.
16: E até amanhã.
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23: Eu sou Humberto Pinheiro e estes são os destaques de hoje do Jornal do Senado, que começa agora. Senado aprova aumento do limite de faturamento do MEI para até R$ 140 mil. Reais. Aprovada MP que exige exame para exercício da medicina. PEC da Segurança Pública. Presidente do Senado adia votação devido a impasse sobre o texto. Boa noite. Quem trabalha por conta própria poderá faturar mais, sem precisar deixar a categoria de microempreendedor individual, o MEI. O Senado aprovou hoje o projeto que amplia gradualmente o limite de faturamento anual, dos atuais R$ 80 mil para R$ 110 mil reais, e, posteriormente, para R$ 140 mil reais. A mudança pode beneficiar milhões de pequenos empreendedores. Os detalhes com o repórter Alexandre Campos.
24: Essa mudança vai corrigir distorções geradas pela inflação, que de 2016 para cá foi de 55,4%. Sem qualquer ajuste no limite de enquadramento, muitos microempreendedores individuais passaram a faturar mais que R$ 81 mil reais por ano e, com isso, perderam os benefícios do Simples Nacional. Relator do projeto em plenário, o senador Carlos Fávaro, do PSD de Mato Grosso, destacou a importância da iniciativa para esse segmento.
25: O regime MEI frequentemente constitui a primeira etapa da trajetória empresarial. É este ambiente simplificado que trabalhadores autônomos, prestadores de serviço, pequenos comerciantes e produtores rurais iniciam a sua experiência empreendedora.
24: O projeto, que segue para a sanção presidencial, ainda permite que esses empresários individuais possam contratar até 2 empregados que recebam um salário mínimo mensal ou o piso da categoria. Atualmente, o limite é de apenas 1 empregado. Além disso, o texto prevê o perdão de dívidas com a União, constituídas até 13 de outubro deste ano, referentes à contribuição para a Seguridade Social do empresário, na condição de contribuinte individual, bem como os juros e multas a elas associados.
23: E o presidente do Senado, Davi Alcolumbre, anunciou hoje que o Congresso vai promulgar, nesta sexta-feira, duas emendas à Constituição, a que acaba com a escala de 6 dias de trabalho por 1 de descanso e garante 2 folgas a cada 5 dias trabalhados, sem redução salarial, e a que assegura a aposentadoria especial e regras de estabilidade para agentes comunitários de saúde e de combate às endemias. Durante a votação da proposta sobre a jornada de trabalho, nesta quarta-feira, Alcolumbre afirmou que a mudança representa uma transformação significativa para os trabalhadores brasileiros. Os detalhes com o repórter Herman Kulitz.
1: Ao abrir a sessão deliberativa, Davi Alcolumbre destacou que cumpriu a promessa de levar o fim da escala 6x1 ao plenário logo após o primeiro turno das eleições. O presidente do Senado ressaltou que 1 dia a mais de folga representa uma mudança gigantesca para quem acorda cedo e pega transporte público, permitindo mais convivência com a família, cuidados com a saúde e tempo para o descanso.
4: À primeira vista, pode parecer uma mudança sutil, mas para quem acorda cedo, pega ônibus lotado, cumpre sua jornada e volta para casa no fim do dia, esta mudança é gigantesca. 1 dia a mais de descanso é mais tempo para a família. É mais tempo para acompanhar a vida dos seus filhos, para visitar os seus pais, para estar presente.
1: Com a nova jornada, os trabalhadores passam a ter direito a 2 dias de descanso remunerado, sendo um deles preferencialmente aos domingos. A proposição ainda proíbe a redução do salário nominal, proporcional ou de qualquer espécie.
23: A nova avaliação sobre a qualidade da formação dos futuros médicos foi aprovada pelo Senado na tarde de hoje. A medida provisória cria o ENAMED, exame que avalia a formação médica no país. Repórter Patrícia Oliveira.
5: A comissão mista do Congresso, criada para analisar a medida provisória que exige o ENAMED para o exercício da profissão de medicina, aprovou o relatório do deputado Dr. Luizinho, do Progressistas do Rio de Janeiro. O texto propõe 3 etapas de avaliação, ao final do 2º, do 4º e do 6º ano de curso.
6: Se um estudante apresentar desempenho suficiente nas primeiras etapas, haverá tempo hábil para identificação de lacunas de aprendizado e adoção de medidas corretivas.
5: O presidente da comissão, senador Camilo Santana, do PT do Ceará, elogiou o trabalho conjunto para a elaboração do texto.
7: Uma construção coletiva, de um consenso, para que a gente possa garantir a melhoria da qualidade dos nossos formandos na área da medicina, que é crucial para a vida do cidadão e cidadã brasileira.
5: Cursos de medicina que apresentarem desempenho insatisfatório poderão ser submetidos à supervisão pelo MEC. A legislação atual prevê sanções como redução no número de vagas autorizadas e a suspensão de vestibulares para a medicina.
23: A senadora Daniela Ribeiro, do PP da Paraíba, ressaltou a importância da educação e do pensamento crítico para o exercício da cidadania. A parlamentar também criticou a polarização política e afirmou que a divisão tem feito mal ao país. Ao citar o 2º turno das eleições, marcada para o próximo dia 25, quando serão eleitos o presidente da República e governadores de 5 estados e do Distrito Federal, Daniela Ribeiro defendeu que a população exerça o direito ao voto com consciência crítica. A senadora ainda fez um apelo para que os eleitores analisem as propostas dos candidatos e não se baseiem apenas em manchetes e publicações nas redes sociais.
8: É bom que possamos, durante esse período, fazer uma reflexão que não seja de manchetes ou de lacração em celulares, mas uma pesquisa sobre trabalho, sobre compromisso, sobre democracia.
23: Hoje, 15 de outubro, é dia do professor. No Senado, projetos em análise buscam valorizar a carreira docente. Entre as propostas, incentivos para a entrada de jovens na profissão e até a garantia